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0: do querido, talentoso ginasta Diego Hipólito. 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

0: Rádio Disney é tudo com Lenny Kravitz.
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0: Que delícia viajar no tempo e curtir esse som que é do século passado, anos 90. Por aqui, pra ser mais precisa.

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0: Tem prêmio que vale pela carreira e tem aquele que mexe com a história de uma vida inteira, né? Celton Mello, querido, viveu esse momento no Festival de Cinema de Gramado. Recebeu Kikito de Cristal, homenagem por sua trajetória no cinema. No palco, o ator se emocionou ao lembrar dos pais e contou que esse foi o primeiro prêmio recebido sem a presença deles. Do filme O Palhaço, Ainda Estou Aqui, já são mais de 4 décadas de carreira. Atorzaço que a gente tem uma super admiração. Achei engraçado ele discursando, ele se emocionou. E aí ele falou que ele já lançou muita gente, que ele é um ET, que nasceu há 20 mil anos atrás. Maravilhoso. Enfim, Celton Mello é carisma, é talento e é inspiração também, né?
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0: Rádio Disney 10:25, boa noite.
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0: Cruzeiro 5 estrelas vai estar rondando por aí, hein? 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
0: 10h43 na Rádio Disney. Boa noite.
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1: Vai lá, capricha, porque assim, ó, seu pedido é uma ordem.
2: Boa noite, Rádio Disney.
1: Boa noite.
2: Tudo bem? Meu nome é Paulo, falo de Guarulhos, São Paulo.
1: E aí, Paulão?
2: Eu queria pedir um clássico das Spice Girls.
1: Gosto.
2: Too Much.
1: Amo.
2: Beijão a todos vocês.
1: Outro.
2: E tô curtindo bastante a Rádio Disney.
1: Eva!

0: Rádio Disney é tudo, a gente ganha tudo com a Shakira, né? Que delícia. Quinta-feira, vamos dar aquele start, pezinho na sexta, final de semana. E é isso, clássicos Rádio Disney, vamos aí. Você que tá de plantão, você que tá no rolê, dá aquela, né? Aquela chacoalhada. E é o seguinte, vou mandar beijo aqui. Luciano Duarte, boa noite, ligado na Rádio Disney. Coloquei o som nas caixas e curtindo sua energia, Van. Ótimo trabalho. Obrigada, querido. Seja muito bem-vindo. E uma quinta-feira maravilhosa pra você. Falta pouco pra acabar, quinta falta. Mas ela pode finalizar ainda melhor, tá? Acredita. Um beijo, Jonas, de Curitiba, no Paraná, curtindo a gente. Ivonei, não perca um dia. Salvador, Bahia. É, que maravilha. Gente de todo canto aqui chegando junto com a gente, cada dia mais. É isso. De onde quer que você esteja, pode mandar sua mensagem. DDD 11 943 99130.
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Rádio Disney é tudo com a Avril Lavigne e Don't Tell Me, 11 horas 13 minutos, ó. Você não consegue ligar pra Rádio Disney, mas consegue mandar mensagem. Então, pode mandar mensagem aí o dia inteiro, de manhã, de tarde, de noite, de madrugada, que a gente tá junto e estamos aqui de olho. A qualquer momento você pode também ter sua mensagem no Disney Plus. Sabia disso? A Rádio Disney também está no Disney Plus. Você ouve e assiste a Rádio Disney por lá. E as mensagens que você manda pra cá vão aparecendo lá. Vão aparecendo assim, ó, aleatoriamente, né? Então, a qualquer momento, a sua mensagem pode aparecer no Disney Plus. Já pensou? Que legal? Bacana, né? Então, capricha aí na mensagem. Capricha na mensagem. DDD 11 943 99 9130.

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0: Mais de 50 anos de carreira agora cabem dentro de uma exposição cheia de memórias. Alcione se emocionou ao visitar a mostra Com Amor Alcione no Museu das Favelas em São Paulo. A homenagem à Marrom já bateu recorde de público com mais de 2 mil visitantes em um único dia, tá? São mais de 600

0: pátio do colégio no centro de São Paulo e funciona de terça a domingo das 10 às 17 horas.
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Rádio Disney é tudo com New Radicals. Música boa que não para, né? 11h43. Um beijo pra Maria Luciana de Carapicuíba. Oi, Ivan, tudo bem, sua linda? Estou aqui curtindo a Rádio Disney. Beijos, a Karen. Eu amo a Rádio Disney. Flecha de Osasco. Programação top, Ivan, a voz mais linda das noites de São Paulo. Depois dessa, olha. Um beijo, querido. Obrigada pelo carinho. Agora, seguinte. Daqui a pouquinho tem par de ingressos. Par de ingressos, não. 4 ingressos. Você e mais 3 acompanhantes.

0: para concorrer, tá bom?
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0: Rádio Disney 11:45, muito boa noite, obrigada por estar curtindo os 91.3, tá pelo site, pelo aplicativo, Disney Plus.

0: chocolate. Ô, Maria, você tem, ó, direito a 3 acompanhantes. Avisa a turminha aí. Tenho certeza que vão dormir felizes. Maria Tatiana Monteiro Santos, telefone final 3857. Nossa produção vai fazer contato contigo, tá, sua linda?
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0: 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Me feliz que é

Liomar, Espique Novo, Grupo Entre Elas, Márcio Arte. Vai rolar dia 22 de agosto na quadra da Águia de Ouro. Claro que você vai mandar o seu nome agora pra concorrer, né? É tudo!

Tudo com do Sueco Rock 7. Essa daí, música belíssima que fez muita gente chorar na adolescência, não é mesmo? Sofrência pop internacional alcançou o videoclipe, né? De It Must Have Been Love, alcançou recentemente a marca de 1 bilhão de visualizações no YouTube. 1 bilhão de gente sofrendo por amor. É ou não

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1: Chá comigo. Shakira viajou à Colômbia para ajudar na reconstrução de escolas antigas, ó, atingidas, né, pelo forte terremoto que afetou o país. A cantora anunciou um investimento de 1,25 milhão de dólares para recuperar 10 escolas e uma universidade. Só Shakira, né, maravilhosa. O projeto vai ser conduzido pela Fundação Pés Descalços, criada por ela para garantir que as crianças continuem estudando mesmo após a tragédia. É muita maravilhosa, né? Muita maravilha essa mulher. Incrível. Eu sou fã de carteirinha. E o Natan tá de volta à festa do Peão de Barretos. Depois da boa recepção em 2025, o cantor se apresenta nesse sábado, dia 22, em dois momentos. À tarde, ele canta no camping oficial e à noite sobe ao palco principal com o projeto Paredão do Natan.
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1: Hugo e Guilherme começaram ali uma nova fase com Flash, primeiro single do projeto Colecionando Momentos. A música acaba de chegar às plataformas e o clipe sai ainda hoje, sexta-feira, tá? Gravada em Aruanã, Goiás. A faixa mantém o lado romântico da dupla e fala sobre aqueles momentos a dois que a gente quer guardar pra sempre. Quem nunca?
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1: Rádio Disney, meia-noite e meia, tamo de volta, essa é a madrugada, Rádio Disney, toca tudo que você gosta de ouvir, agora você vai se emocionar um pouquinho, talvez, eu acho.

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0: madrugada, aliás, temos aqui pessoal que tá no plantão, no carro, né? No escritório móvel. Meu escritório é no carro, eu tô sempre na área. Fala, garoto!
1: Boa noite, Vanunes!
0: E aí?
1: Tô de plantão a noite inteira.
0: Ah lá.
1: Vou sair só às 6 da manhã.
0: Vixe, manhã!
1: Curtindo a Rádio Disney a madrugada inteira.
0: Aê!
1: Ó, quando eu sair já vai ser sexta.
0: Não, já
1: agora,
0: é sexta já.
1: Eu vou torcer aí,
0: já
1: vou
0: é sexta,
1: participar
0: pra
1: ver se eu ganho um showzinho.
0: Acho importante.
1: Um cinema,
0: acho
1: alguma coisa.
0: Acho digno, justo.
1: Vou participar de tudo, Van.
0: Isso, garoto!
1: Um abraço. Pra minha sexta-feira ficar melhor, a Rádio Disney vai ter que me dar uma forcinha aí.
0: Ó, é assim que eu gosto. Vou participar de tudo, Van. É sobre isso, garoto. É sobre isso. Por falar em participar de tudo, vou dar aqui duas dicas, hein? Primeiro, motoristas maravilhosos e maravilhosas. Nesta sexta-feira, nosso passageiro 5 estrelas estará na Zona Norte. Teremos mais dicas? Teremos. Então fique atento aí ao início da manhã do dia. Beleza? Dito isso, vou falar mais uma coisinha. Dica boa. 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

0: cotidiano. A gente tá aí, né, na luta cotidiana. Que bom que você tá com a gente, pra que a gente possa trocar muitas coisas maravilhosas, inclusive dicas.
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0: Já leu uma música como se fosse um poema? O Sesc Vila Mariana vai receber uma nova temporada do Clube de Leitura do Rap, que convida o público a olhar para as letras com mais calma, descobrir referências e trocar ideias com os próprios artistas. O primeiro encontro é nesse sábado com Parte 1. Depois vem MC Ariel, dia 16 de setembro. E Risco da Laçã, em 17 de outubro. É gratuito, sem retirada de ingresso, no Sesc Vila Mariana. Viva o Sesc! Legal demais a ideia, né? Chama quem ama música e vai descobrir muita história bacana, né? Através da leitura pausada, atenta, da letra das músicas.
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Neomar, que é esse pique novo. Grupo Entre Elas e Márcio Art. Sabadão, na quadra da Águia de Ouro. Quem vai estar lá? Então deixa eu dar boa notícia para Andréia Pereira de Souza. Telefone 95, final 18. Andréia, deu bom, hein? Deu bom demais. Esses convites são seus. Já prepara a roupinha de ir. Pensa quem vai contigo nessa. Afinal de contas, vai ser uma noite de muita diversão e samba no pé. Claro. Beijo para você, Andréia, e todo mundo que participou. Agora, eu, Van Nunes, vou ter que me despedir. Hora de morfar. Afinal de contas, às 10 da noite tem um encontro

muitas nuvens à noite. Não deve chover à noite mais, é aquilo, né? O que é noite, o que é dia? A gente pode filosofar aqui. Sobretudo em São Paulo, né? Que a coisa muda de uma hora para outra. Então, assim, muita atenção.

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0: tarde. 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

Você tá comigo aqui na Rádio Disney. Espero que seu dia tenha sido legal. E agora eu sei que você tá aí pelas ruas de São Paulo, dando carona pra Rádio Disney. Adoro isso.

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0: É tudo. Como é que foi seu dia? Foi bem? E agora a noite tá melhor, né? Fica comigo, a gente vai junto até às 5 da manhã. 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

ser da madrugada, como é que você tá? Nós somos seres da madrugada, né? Eu e você. Você daí, trabalhando, com insônia, ou apenas ouvindo a Rádio Disney nessa hora tranquila? Fica comigo até às 5 da manhã.

Boa noite, tudo bom por aí? Aqui é Júlia Almeida e você vai comigo até às 5 da manhã aqui na Rádio Disney. E aí, somos seres da madrugada, né? Aumenta o volume do carro e fica comigo que, ó, te prometo uma super programação musical e muito boa companhia.

0: tudo! Que sequência! Eu simplesmente adoro, ó. Coloquei o volume no máximo aqui dentro do estúdio pra ouvir essa sequência que ficou maravilhosa, né? Você curtiu? Então fica comigo que já já tem mais.
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Madrugada Rádio Disney, com a melhor programação musical e aquela companhia gostosa pra você aonde quer que você esteja. É, eu sempre falo, né? A gente é meio ser da madrugada, né? A gente vai junto até às 5 da manhã.

foi bem. E agora a gente tá aqui nessa madrugada juntinhos na Rádio Disney, que delícia, né? E aí, tá no carro, tá em casa, tá no trabalho, aumenta o som, porque ó, preparei uma sequência incrível pra você curtir comigo aqui na madrugada Rádio Disney. Aumenta o som e vamos junto.

0: Senhores, programadores da Rádio Disney, muito obrigada. Você gostou? Manda mensagem aqui pra gente falando o que você tá achando da programação dessa madrugada. E ó, daqui a pouco eu volto com mais.
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Bom dia, como você preferir, sabe por quê? Estamos aqui na madrugada, Rádio Disney, até às 5 da manhã e você fazendo companhia, trabalhando, em casa, com insônia. Fica junto comigo.

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2: Então bora, time da manhã, chegamos! Ela chegou, ela está aqui, sexta-feira, 21 de agosto de 2026, muito bom dia você que tá com a gente, muito bom dia você que chegou e aguentou, resistiu até a sexta-feira, bom dia pra você que vai pro trabalho, pra escola, pra faculdade, já tá no trampo, tá indo dormir, vamos que vamos aqui, ó, e eu sempre te esperando aqui, 943-99-9130, eu sou o Serginho, bora participar logo cedo, bora mandar aquele alusão, hoje é sexta-feira, tudo passa mais rápido, tudo vai mais leve, vamos que vamos aqui então, time da manhã. É tudo!

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1: Rádio Disney é tudo. 943-99-9130 é o time da manhã, começando o dia com a Rádio Disney. Vai mudar esse tempo, daqui a pouco eu falo a previsão do tempo, mas antes eu quero mandar beijo e abraço pra quem tá marcando presença logo cedo aqui. Bom dia, time da manhã, Serginho. Vamos que é sexta-feira, meu querido. É o Wellington aqui com a gente. Quem mais? Bom dia, Rádio Disney. Serginho, tamo aqui também. Sextou, ainda bem. É o Wagner. Wagner, tamo junto, meu querido. Maria do Socorro tá aqui com a gente também. Beijo, bonita. Bom dia, Serginho. Sextou. Passando pra te desejar um ótimo dia pra todo mundo aí. Ana Célia do Ipava. Aninha, bom trabalho pra você. Tudo de bom. Bom dia, Serginho. Mais um. Graças a Deus. É sexta. Apontando aí. Tamo junto, meu querido. É a Mara. Mara, tudo de bom, Mara. Beijo pra você, viu, Mara? Tamo junto. Bom trabalho aí, Marinha. Quem mais aqui? O Thales aqui, o Augusto, o José, o Felipe. Bom dia, Serginho. É sexta-feira. Caraca City para o mundo. José Raimundo Pires. A melhor rádio logo cedo. É a Nicole. Beijo, Nicole. Tudo de bom. Serginho, Eliana Rocha, do Capão Redondo indo trabalhar. Rádio Disney é tudo. Beijo pra você, bonita.
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0: Corrida premiada, hein, time da manhã? Corrida premiada. Você que é taxista ou motorista de aplicativo, fica ligado. Ele quer te flagrar. Ele quer te flagrar. Se ele te flagrar, o passageiro 5 estrelas te flagrar, você que é motorista de táxi ou de aplicativo, é na hora um voucher de R$150, tá bom? É só ficar ouvindo a Rádio Disney, do jeito que tá fazendo agora. E aí, durante o dia, a gente vai dando as dicas de onde este danadão está. Estará. Aí é simples, ele entrou no seu carro, te flagrou, ele tira do bolso, na hora o voucher ele já descola pra você, tá bom? Corrida premiada, é a corrida premiada, Rádio Disney. 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
0: Muito bom dia pra você que escolheu a gente. Boa sexta-feira pra você que tá indo pro trabalho, pra escola, pra faculdade. É você começando o dia com a Rádio Disney. Bora, time da manhã. É tudo!

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1: Israel e Rodolfo, falando de amor.

Previsão do tempo pra hoje, sim, sexta-feira, depois de uma semana toda de calor, bem na sexta-feira foi virar, né? Hoje ainda esquenta um pouquinho, mas já não vai fazer o mesmo calor dos outros dias. Hoje a gente tem chance de vento forte, inclusive, e máximas aí na casa dos 23 graus, tá bom? Amanhã sai sol, mas amanhã as temperaturas já caem pra 21. Domingo volta pra 23, aí segunda derruba de novo, viu? Calorzão mesmo, desses de 30 graus que a gente teve, só na próxima sexta-feira, daqui uma semana.

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1: Vamos então, time da manhã, você chegou até aqui, é sexta-feira, ainda bem. Daqui a pouco o final de semana tá aí, daqui a pouco o ciclone com o vento tá aí também, mas a gente tá começando o dia junto aqui na Rádio.

0: cinema.
1: Opa, já sim?
0: É par de ingressos pro Miranha no Cinemark que você quiser. 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
1: Bom demais pra uma sexta-feira, hein? Que
0: nove,
1: da manhã.
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1: 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Muito bom dia, time da manhã.
2: E aí, você viu? Você viu?
1: Garota, você viu?
3: Garoto, não vi, não.
1: Foi no sufoco, mas foi, hein?
3: No sufoco?
1: Corinthians eliminou Rosário, embalado pela Fiel, deu 1-0 na Neoquímica Arena, avançando as quartas da Liberta, após 0-0 na ida, né?
3: E na volta?
1: É, na volta 1-0.
3: 1-0.
1: Na ida, 0-0.
3: Ah, tá.
1: Aí ganhou porque foi aqui.
3: Ah, sim,
1: é,
3: claro.
1: É, é aqui.
3: Aí, aqui, sim.
1: Isso, aí agora passou. Ih, na quarta. Na quarta.
3: Ida da quarta.
1: Exatamente.
3: Mas hoje é sexta.
1: É minha nossa.
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1: E passou pras quartas, acredito eu que pela contagem passou.
3: Passou, ah,
1: passou.
3: Que bom.
1: Passou.
3: Que bom.
1: E esse aí passou ou não?
4: Bom dia, aqui é Ibson Siqueira, passando aqui na Mboimirim, sentido Cidade Dutra. E o trânsito tá tranquilo, o tempo tá quente, né?
1: Boa, tá gostoso.
4: E vamos concorrer aí, para do ingresso do Miranha,
1: Miranha,
4: a Rocha,
1: amigo da
4: vizinhança. Vamos pra cima. Vamos. Boa sexta-feira a todos, bom fim de semana a todos. E a Rádio Disney é tudo.
1: Tudo! Amigo da vizinhança!
5: Rádio Disney, Michele, aqui do bairro do Limão. Michele. Que maravilha sair mais cedo, hein?
1: É bom, hein?
5: Além de ouvir vocês, estou eu e meia dúzia de pessoas aqui na Avenida Pompeia.
1: Ai,
5: não sei até que hora isso vai durar, mas vamos lá, que sextou. Me arruma esses ingressos aí do Miranha.
1: Pra
5: levar meu filho.
1: Tá certo.
5: Beijo. Rádio Disney é tudo.
1: É tudo! Como é que tá o metro?
3: Tá indivíduo.
1: Como é que tá? É, CT agora está já dormindo ainda.
3: É, tá bem tranquilo, tá, não tranquilo. Tem nem 10 quilômetros.
1: Olha lá.
3: Geral, hein?
1: Olha
3: geral.
1: Lá. E o vento, cadê o vento?
3: O vento tá chegando.
1: O ciclope,
3: partir
1: cadê?
3: Do meio-dia diz que vai pegar.

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0: dia, time da manhã. Bom dia, você que tá indo pra escola. Suzaninha, daqui a pouco começa a soltar as de colas do baú.
1: Ah, vamos, né? Time da manhã merece?
0: Tá bom, então. É duzentinho, hein?
1: Ô, duzentinho.
0: Numa sexta-feira assim, ajuda, hein?
1: Ô, ajuda, baú do tesouro.
0: Baúzinho danado.
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1: É a Feira da Rua Fortunato, ganha nova edição na Vila Buarque, no centro de São Paulo, neste sábado e domingo. O evento é gratuito e reúne também cerca de 40 marcas autorais e pequenos produtores, com moda, design, papelaria, arte, cosméticos naturais, comidas e bebidinhas. A proposta é valorizar criadores independentes e ocupar a rua com cultura e convivência. A feira também é pet friendly, ou seja, dá para levar seu animalzinho de estimação.
0: A Alcione ganhou uma homenagem especial aqui em São Paulo, exposição com amor. A Alcione recebeu mais de 2,2 mil pessoas em um único dia no Museu das Favelas, lá no centro. A mostra conta a trajetória da cantora das raízes do Maranhão ao sucesso na música brasileira. Em um vídeo gravado na pré-estreia, Alcione se emociona ao falar sobre o carinho de ser celebrada em vida.
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0: Bora então, time da manhã, sexta-feira, promessa de calorzinho com o vento no final da tarde e chuva, hein?
1: Bora que bora, final de semana tá aí com vários presentes e promoções, só

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1: E aí, você viu? Você viu?
2: Você viu que pois agora não. A FIFA já divulgou o calendário do Mundial Feminino de 2027, que vai passar por 8 cidades brasileiras. E essa listinha, você pode ver no @ Rádio Disney Brasil, a gente
0: tá
2: publicou lá.
0: Jogos, queremos jogos.
2: Jogos,
0: queremos jogos bons, hein?
2: Vai Brasil!
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0: Time da manhã tá por onde? Cada dia mais gente vindo aqui pro Despertador de São Paulo, pra Rádio Disney.
4: Bom dia, Rádio Disney.
2: Bom dia.
4: Sextou. Aqui é a Maria Mauá, pegando aqui a Avenida do Estado, sentido São Paulo.
0: Boa.
4: Trânsito fluindo. E ainda mais escutando a Rádio Disney. 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
0: Falando em Mauá, domingo às 4 horas da tarde, tô lá no shopping de Mauá, no Atrium. Você jurado de cosplay. Vai ter um curso de cosplay lá, uma feira de games lá, vou ser jurado lá. Então, time da manhã,
2: bora.
0: Quiser ser time do domingo, a partir das 4 lá no Atrium, tá, domingão?
5: Rádio Disney, bom dia.
0: Bom dia.
5: É Lívia, do Campo Limpo. Estou na minha viagem diária para Guarulhos. Por enquanto, ainda na Francisco Morato, que está, para variar, entupida, como sempre. Tá. Bom dia a todos. Sextou.
0: Vamos que vamos, time da manhã. E aí, garota?
2: E aí,
0: você
2: garoto?
0: Não vem me atazanar logo. Sei que você postou no seu Instagram até as piadas lá.
2: É, então, como você pediu,
0: meu
2: eu
0: Deus
2: tenho provas,
0: céu,
2: viu, galera?
0: Tá lá no
2: meu
0: Instagram.
2: @eusuzanaabreu. Podem ir lá, que é o post que eu fiz ontem. O pessoal tá rindo que você pediu piada.
0: Agora, se quiser me seguir, segue lá, Serginho Bralê, que eu falo muito de games lá.
2: Então, já que você pediu piada, eu conto. Me diga por que o astronauta terminou o relacionamento dele.
0: Ah, não sei, porque tava viajando muito.
2: Tava viajando muito, ele precisava de espaço.
0: Aff, Maria, sexta-feira eu não vou me estressar. Respira.
2: Quer espaço?

0: sacrifício.
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1: 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É São Paulo começando o dia com a Rádio Disney em plena sexta-feira e querendo mandar mensagem pra quem gosta.
3: E agora a mamãe Claudenira tá mandando aquela mensagem de aniversário pro filhão Samuel. Samuel,
1: bom
3: parabéns.
1: Bom dia.
4: Oi, pessoal. Bom dia. Eu gostaria de dedicar esse despertador para o meu filho Samuel Gregório, que completou mais um ano de vida. Quero dizer que tenho muito orgulho de você, meu filho Samuel. E que todos os teus sonhos sejam realizados. Te amo muito. Obrigada, rádio, por essa oportunidade de deixar aqui o meu recadinho. E a Disney é tudo.
3: Ah, recado dado, família.
1: Samuel feliz e parabéns.
3: Parabéns.
5: Senhor,

0: Rádio Disney é tudo ferrugem, sorriso maroto, apaguei pra todos, 6h53 em São Paulo, ó, time da manhã, já tá virando tempo, já tem um ventinho, já tem um cheirinho de chuva.
1: Já estamos sentindo a mudança, mas calma aí.
0: Estamos sentindo também que alguém vai assistir o Miranha por nossa conta, hein?
1: Exatamente.
0: Quem?
1: Letícia Soares pode comemorar. Final do telefone 8877.
0: Ô, Lelê, parabéns. É só escolher qual cinema que você quer. Vai com quem você quiser por conta da Seven Boys e Rádio Disney, tá bom?
1: É isso, aproveita, Miranha.
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1: Pão.
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1: E ó, tem dica, o Alcione ganhou uma homenagem.
0: Já foi.
1: Você falou? Então a seleção brasileira já conhece parte do caminho na Copa do Mundo Feminina. O Brasil faz o jogo de abertura no Maracanã no dia 24 de junho e depois a equipe joga em São Paulo no dia 29. E em Brasília também. É, em Brasília que vai ser aqui, exatamente.
0: Brasília.
1: Em 4 de julho. Agora, se terminar a primeira fase na liderança do grupo, o Brasil vai disputar as oitavas de final em Fortaleza no dia 10 de julho. A final da Copa será novamente aonde? Maracanã.
0: Maraca. O Sesc Vila Mariana recebe a partir de sabadão, dia 22, uma nova temporada do Clube da Leitura do Rap. A ideia é ler e interpretar letras de músicas ao lado dos próprios artistas, né? O rapper Parentão abre a programação, tem MC Ariel participando em setembro, Rico Dalassan em outubro. Os encontros são de grátis e mostram como rap e funk também podem ser analisados como textos cheios de histórias, referências e significados.
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9: Bora encarar essa sexta-feira, então, time da manhã, você chegou ao topo, final de semana chegando.
10: E aí, time da manhã, já sabe, manda aquele áudio pra gente, se tem carrinho ou trem ou metrô parado.
9: É tudo!

0: Atlântidas, às 7h04.
1: E aí, você viu? Você viu?
0: Garota, você gosta de usar salto?
2: Eu gosto.
0: Então não é pra mal usar nem salto, nem rasteirinha.
2: Como
0: temos
2: assim?
0: Uma nova moda agora.
2: Que moda que é essa agora?
0: Agora é deixar os pés meio descalços.
2: Descalço?
0: Exatamente, uma atriz famosa foi vista num tapete vermelho lá.
2: Minha nossa.
0: E é moda, tá todo mundo copiando, inclusive. Eu vou te mostrar a foto aqui, ó.
2: Ah.
0: Aí você conta pro time da manhã. É só meio sapato.
2: Gente, é só no calcanhar que tem um negocinho no... ali.
0: Isso,
2: um
0: negocinho
2: pra proteger, né?
0: Isso.
2: Pra não deixar totalmente 100%.
0: Pra não rachar o calcanhar.
2: Isso.
0: Mas a frente pode.
2: Isso, é quando tiver aquele sol.
0: Isso, eu fico imaginando uma onda de calor, pessoa aí na 25 de março
2: isso.
0: com esse sapato aqui, ó.
2: Claro, no
0: ou
2: metrô.
0: Indo trabalhar aqui na Paulista,
2: no metrô.
0: Isso.
2: Que é pouco lotado, é bom.
0: Isso.
2: É bom.
0: Aí vai chegar com o pé todo encardido
2: isso.
0: pra trabalhar.
2: Mas, gente, mas quem inventa
0: não,
2: essas
0: não, e
2: motas?
0: Parece, time da manhã, parece que a pessoa tirou a máscara da boca e colocou, amarrou só no calcanharzinho ali. Eu vou falar pra você.
2: Ai, ai.
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0: Muito bom dia, time da manhã, por onde?
3: Bom dia, Rádio Disney, bom dia, Serginho, bom dia. Sua, aqui é Cida Zona Norte.
0: Sim.
3: Tô saindo do Jaçanã, sentido Osasco.
0: Pois não.
3: Dutra veio fluindo muito bem, pouco carro, porém na marginal tem bastante carro, tá naquele anda e para, anda e para. Mas vamos seguindo, que hoje é sexta-feira, se
0: opa.
3: Deus quiser, tá tudo certo. Um super beijo a todos, um ótimo final de semana.
0: Hoje é aquele dia pra não se estressar com nada.
4: Bom dia, Rádio Disney, bom dia, time da manhã.
0: Bom
4: Samuel
0: dia.
4: Aqui de Mauá. Tô indo pra São Caetano, trabalho lá. E eu descobri que muita gente trabalha em São Bernardo, porque
0: São Bernardo?
4: Ontem foi feriado em São Bernardo, hoje, sexta-feira, muita gente deve ter emendado e o trânsito tá fluindo super bem. São Bernardo podia fazer aniversário todo dia.
0: Ah, a galera gostou, seu namorado gostou de não trabalhar ontem?
2: Eu não tenho namorado.
0: E ele vai trabalhar hoje? Porque
2: isso,
0: ele é de São Bernardo.
2: É,
0: hoje
2: tá
0: ele
2: bom.
0: Trabalha?
2: Eu não sei.
0: Hilux vai ligar hoje?
2: Não, faça
0: o banco, cara.
5: Fala, Rádio Disney, beleza? Aqui quem fala é o Lucas de São Mateus. Passando pra avisar que a Aricanduva tá parada, como sempre. 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Valeu, Rádio Disney é tudo.
0: Valeu, meu querido. Tamo junto, é time da manhã. São Paulo começando o dia com a Rádio Disney. Como tá o metro?
2: O metro tá indo e vindo, mas a CET já está com 200 km de lentidão.
0: Bastantinho já.
2: Bastantinho.

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1: É o despertador de São Paulo, você sabe, né? Acordou, ligou, ficou. São Paulo começa o dia com a Rádio Disney. Manda mensagem pra quem?
4: Pra quem agora? Clara, noiva do Henrique, tá mandando aquela mensagem de amor. Loves in the air, logo cedo.
1: Cadê?
5: Olá, bom dia. Eu dedico essa mensagem para o meu noivo Henrique. Meu amor, muito obrigada por tudo. Te amo muito. Muito obrigada, Rádio Disney é tudo.
1: Aê, noivo! Aê. Tá feliz, hein?

0: de cor, 7h21, baúzinho do tesouro, a gente sabe de cor, que abre logo mais às 11 horas, mas só abre com senha, que o time da manhã tem que ter em primeira mão.
1: Com certeza.
0: Vamos pôr uma diquinha?
1: Vamos.
0: Diquinha.
1: Pode ser na praia, será? Não.
0: Não, isso aqui,
1: nessa não.
0: Então, tem encostado da praia,
1: é encostar,
0: né? Na
1: então.
0: Praia. Tem praia que não tem isso
1: tem
0: aqui, não.
1: Tem praia que não tem, mas tem diferença.
0: É que, na verdade, não é chamado disso aqui.
1: É.
0: É chamado de outra coisa.
1: É chamado de outra coisa.
0: De outra coisa quando tem isso aqui na praia.
1: É, tem formatos e tamanhos diferentes.
0: Era uma brincadeira que você fazia quando era pequeno, que só quando você não queria comer. Sua mãe fazia.
1: É.
0: Isso aqui, ó.
1: É.
0: Aí você vai fazendo isso aqui e aí você come.
1: Pode ter vários tamanhos.
0: Tem vários tamanhos. Mas tem no mundo inteiro. Isso aqui tem no mundo inteiro.
1: Exatamente.
0: O pessoal tira até foto.
1: É, quando é bonita.
0: Tira foto. Opa.
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1: E que você quer uma dica de cinema grátis para esse final de semana? Hoje, dia 21, o Centro Cultural de São Paulo exibe Amor a Queima-Roupa com roteiro de Quentin Tarantino. E amanhã, dia 22, é dia de Cães de Aluguel. As duas sessões, elas começam às 19 horas no Jardim Suspenso do CCSP, que fica ao lado do metrô Vergueiro. A entrada é grátis, mas por ordem de chegada. O material não traz a programação para domingo.
0: E Pericão vai representar o Brasil na abertura da NFL Rio Game 2026. O cantor será voz do hino nacional antes do jogo entre Dallas Cowboys e Baltimore Ravens, dia 27 de setembro, no Maraca. O hino dos Estados Unidos será cantado por Kenzie Lindsen. A partida ainda terá show de Pedro Sampaio e Rick Martin no intervalo. Dessa vez não será em São Paulo, o famoso jogo da NFL vai ser lá no Rio, hein? No Rio. Não vai ser
1: não
0: São
1: vai,
0: Paulo, não.
1: Não vai dar pra ir, né?
0: Ah, até dá, mas o problema é o dinheiro que não tem, né?
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0: Agora 7h40.
1: E aí? Você viu? Você viu?
2: Você viu aí que tem nova proposta de mobilidade urbana para a Zona Sul de São Paulo?
0: Ah, é? Como é que?
2: Teleférico vai poder conectar Jabaquara ao Jardim São Savério.
0: Vamos fazer um teleférico de Jabaquara pro Savério?
2: Estão querendo fazer.
0: Mas lá não tem muito morro pra subir até o Savério, lá no do Jabaquara, lá vai passar pela Cursino, vai chegar como lá na Ourives?
2: A proposta tá buscando melhorar a conexão entre as regiões, né, e oferecer uma alternativa de deslocamento pros moradores. Será que vai rolar?
0: Não, acho que não tem estrutura pra chegar lá no Savério.
3: Bom dia, Suzana, bom dia, Serginho. Deus nos abençoe, ótima sexta-feira, sextou, aqui é o CRA de São Paulo.
0: Opa!
3: Estou aqui no Brooklyn. E tá, o trânsito tá bom sim, viu? Tá muito bom, Santa Amaro, tá legal.
0: Boa!
3: Uma sexta-feira tá ótima.
0: Vamos que vamos.
3: Me coloca no sorteio no Miranha,
0: pode deixar.
3: Por favor, por favor. Beijo, Rádio Disney é tudo.
0: É tudo, é você começando o dia com a Rádio Disney, Avenida Barreira Grande, bem travadinha, assim como o metrô da Vila Prudente ali, viu?
2: Opa! E agora, uma piada? Já que tá todo mundo com trânsito aí de sexta-feira, por que que o ovinho, foi no médico?
0: Não sei, tava se sentindo mal.
2: É, por aí.
0: Ah, que bom, né? Porque ele não vai no médico pra pedir um aumento,
2: ele
0: né?
2: Ele tava se sentindo quebrado.
0: Ah, mano. Ah, vou fazer um temaki de mortadela, que é mais gostoso, viu?
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0: Chegamos, time da manhã, no último capítulo da semana. Foi fácil?
2: Ah, com certeza não, mas você tá aqui, ó, nos 91.3, música, informação, bom humor.
0: É tudo!

0: Rádio Disney, tudo Jack Johnson, sentado no seu banquinho, Upside Down, 7h54, Avenida Brasil, não tá muito bacaninha não, Brigadeiro Luiz Antônio também não, Avenida Paulista com bastante carro nos dois sentidos, mas um pouquinho pior sentido Paraíso, tá bom?
1: E 420 quilômetros de lentidão, sendo Zona Sul com 150, Leste e Norte com 95 quilômetros.
0: E já continua valendo pra você também aquela cesta da Kim Pães deliciosa, mandou áudio, tá concorrendo, time da manhã.
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1: E domingão tem programação grátis na Vila Madalena. A Feira de Artes ocupa as ruas de Morato Coelho e o Wizard das 10 às 20 horas com mais de 300 expositores, comidas, tem também área infantil e mais de 20 shows ao vivo. O evento também tem opções veganas e sem glúten, além também de ser pet friendly, dá pra levar seu animalzinho de estimação. É uma boa dica aí pra quem quer curtir arte, música e cultura ao ar livre aqui em São Paulo.
0: Me leva então?
1: Eu levo.
0: Já que pode levar animal?
1: É isso.
0: Oh, só entendeu agora.
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1: Rádio Disney, 5 para as 8, bom dia.
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1: Bom dia, time da manhã. O dia mais legal da semana começou e você começou o dia com a Rádio Disney.

0: 98.7, bom dia, time da manhã.
1: E aí, você viu? Você viu?
0: Você viu, garota?
2: O que
0: você
2: que
0: é dos dogs.
2: Ai, gosto.
0: A gente que gosta
2: doguinho.
0: De cachorro, o time da manhã tem muito cachorro, manda foto dos cachorros andando. Ó, tem uma nova lei aí que pode virar realidade, que pets de até 50 quilos poderão viajar na cabine com os donos no avião.
2: Opa, mas pera é lá. Bom, mas 50 quilos não é grande?
0: 50 quilos, então, também tô achando, acho que é só pra cachorro ou vale pônei também?
2: Então.
0: Vai poder levar um pônei?
2: Pô, na econômica já é tudo apertado
0: 50
2: ali.
0: Que cachorro que pesa 50 quilos, gente?
2: Minha nossa, não.
0: Quanto pesa um pastor alemão aí? Uns 30.
2: Uns 30
0: é. 50 quilos, estão deixando levar hipopótamo
2: bastante,
0: agora, hein?
2: Bastante, hein?
1: Vai na boa. 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
0: Bom dia, time da manhã. Por onde?
3: Obrigado, Rádio Disney, por deixar nosso trânsito mais feliz, mais tranquilo, mais leve aqui.
0: Opa.
3: A gente parado aqui no trânsito e dando risada. Vocês são demais, hein?
0: Valeu, irmão. Tamo junto. Obrigado pelo carinho. São ligados aí. Carona.
3: Bom dia, Suzana.
2: Bom dia,
3: Serginho.
0: Bom dia.
3: Ó, tô aqui na Jacupêssego,
0: pois
3: tá?
0: Não.
3: O trânsito tá relativamente bom.
0: Beleza.
3: Tá? Tô indo sentido Ayrton Senna aqui. É uma boa opção agora, tá bom?
0: Fechado.
3: É uma boa opção.
0: Valeu.
3: Um abraço. Amo Rádio Disney.
0: Valeu. Cada dia mais gente vindo aqui pra Rádio Disney.
4: Da Rádio Disney. Bom dia, Sérgio, Suzana. Estamos aqui na estrada de Itapecerica, sentido bairro, tá? Sentido bairro tá tudo parado. Trânsito.
0: Boa.
4: Devido à obra.
0: Bom, tocou baixo.
4: Carro parado no meio da rua. Pensa na situação desse dia. Bora pra mais um dia. Rádio Disney é tudo. Adriana, Zona Sul de São Paulo.
0: Valeu, Dri. São Paulo começando o dia com a Rádio Disney, metrozinho empelotado liso.
2: Tá liso, tá indo de vindo,
0: tá,
2: viu?
0: Tá bom, bom. Estamos assim, sextou, hein, garota?
2: Sextou.
0: Ó, o vento, o ciclope tá vindo, hein, garota?
2: A partir do meio-dia
0: tá
2: até meia-noite,
0: hein? Tá vindo aí o vento, hein? De até cenzão, tá uma

0: você levar as moedinhas mágicas. Quem está na caçada essas moedas mágicas?
1: Quem tá querendo moedinha mágica, já fica ligado com a hashtag Eu Quero As Moedas Mágicas e com as dicas do time
0: qual
1: da manhã.
0: Qual é a diquinha de agora? Qual a diquinha?
1: A gente falou que pode ser grande, pode ser pequeno.
0: Pode.
1: Que mais? Que
0: tem no mundo inteiro.
1: Tem no mundo inteiro.
0: E que mais? Tem diversas cores.
1: Diversas cores. É, diversos formatos também.
0: Tem um que nem tem. Não, eu não posso falar isso aí. Mas são diversas cores e produtos.
1: Produtos?
0: É, tem um que é feito de uma coisa, tem outro que é feito de outra coisa.
1: Serginho.
0: É verdade.
1: É,
0: tem um que quando você olha tá cheio de coisa.
1: É.
0: Tem outro que só não tem nada.
1: É.
0: E cada uma dessas coisas aí são feitas de uma coisa diferente.
1: Nossa, ajudou muito agora, hein? Agora
0: garota,
1: tá fácil.
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0: Corinthians venceu o Rosário Central por 1-0 e carimbou o passaporte para as quartas da Libertadores. O time de Fernando Diniz vai enfrentar agora Estudiantes na próxima fase. Pela Sul-Americana, o Santos empatou com o Macará e avançou de fase, hein? Próximo desafio do Santos nas quartas vai ser um duelo brasileiro contra o Atlético Mineiro. Já o Botafogo até venceu o Cienciano no Nilton Santos por 1-1, mas não foi o suficiente para continuar na Sul-Americana, né? 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
1: Rádio Disney 8:23. Bom dia.
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0: Calorzinho dando uma trégua em time da manhã. Já temos 20 graus e hoje não passa dos 24, hein?
1: E você, time da manhã, tá por onde? Participa, manda mensagem, vem com a gente.
0: Rádio Disney é tudo!

0: Deve ser porque você vacilou pouco com ela, né?
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0: Paulo, começando o dia com a Rádio Disney.
1: E aí, você viu? Você viu?
2: Você não viu, não?
0: O quê?
2: Você não viu porque é na China. Se você andar pelas ruas da cidade da China, você vai poder encontrar um robozinho orientando o trânsito e alertando os motoristas sobre infrações. Só que é robô. Não são os
0: guardinha.
2: Não.
0: É robô.
2: É o robôzinho.
0: Ele
2: pra te
0: fica falando,
2: aqui,
0: ali tá trânsito, aqui não
2: isso,
0: tá.
2: Isso, já pensou aqui em São Paulo?
0: Em São
2: será
0: Paulo
2: que dá
0: esse
2: certo?
0: Robô ia ficar bem quente, viu?
2: Vai.
0: Bem aquecido o motorzinho dele, viu?
1: Vai na boa. 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
0: Cadê time da manhã por onde, hein?
3: Bom dia, Sardinha.
0: Bom dia.
3: Suzana.
0: Silvio do Morumba.
3: Dona Francisco Morato, sentido Alto de Pinheiros.
0: Como é que tá aí?
3: Trânsito tá intenso, mas fluindo. Com relação ao cachorro, eu tenho uma Golden, 12 anos. A minha cachorra pesa 42 quilos.
0: Verdade.
2: Eita.
3: Então ela poderia viajar.
0: Olha lá.
3: É isso,
0: tá caminho. Boa.
3: Sextou.
0: Rádio
3: Disney.
2: É
3: tudo. Um abração a todos.
0: Valeu, Silvio. Mandou um beijo pro dog lá. Dog Golden é inteligente,
2: Golden,
0: né?
2: É bonitinho, é
0: né? Dog é,
2: nossa,
0: é muito
2: ele mostrou aqui. É.
0: Muito inteligente.
4: Bom dia, Rádio Disney. Bom dia. Aqui é o sentido São Paulo, o trecho de Guarulhos, sem novidade nenhuma, trânsito intenso.
0: Boa, meu querido.
4: Um abração a todos vocês, um ótimo dia e vamos lá com a Rádio Disney, a melhor.
0: Valeu, meu bom. Túnel Max Pfeffer travadinho, 9 de julho também não tá muito pra amigos, não. Juscelino Kubitschek e Sebastião Camargo, o túnelzinho também não está muito bacana, viu?
2: Não tá muito bacaninha,
0: não.
2: Ah, então já que o time da manhã tá nesse trânsito, vamos deixar esse trânsito melhor com uma charadinha?
0: Charadex? Qual
2: isso?
0: Charadex?
2: Vou
0: charadex
2: de aulas de inglês hoje.
0: Ih, ferrou.
2: Como se fala recheio em inglês?
0: Eu não vou falar a verdade, porque não deve ser, então...
2: Como
0: não
2: seria
0: sei
2: a verdade?
0: Não sei. Vai, garota, vai, o recheio, vai.
2: É, como se fala he?
0: Ah.
2: Como se fala ele em inglês? He, não é?
0: Sim.
2: Ela, she.
0: She.
2: E
0: não fez essa,
2: você,
0: não.
2: You. Não. He, she, you.
0: Vixe Maria. Professores de inglês, me perdoem. Não tenho nada a ver
2: ele
0: com
2: é
0: isso.
2: He, ela é she.
0: Não tenho
2: you
0: nada a ver com isso, me perdoem, viu?
2: He, she, you.
0: Minha Nossa Senhora. Alguém tem um Aurélio pra dar pro Micael?

0: tudo Coldplay, Adventure of Lifetime, 8h54 em São Paulo. Bom dia, bom dia, time da manhã. Como é que é o urruzinho? Urruzinho? Urruzinho? Esse é o urruzinho? Minha nossa senhora. Tá bom, deu de urru, deu de urru, deu de urru. Queremos presentinho, presentinho é melhor, presentinho
1: melhor. Que melhor que te dá quimpães?
0: Ó, quem?
1: Wellington Machado Souza, final do telefone 7694.
0: Ganhou meu meu bom, se prepara que é sexta da quimpães pra você na sexta.
1: Na sexta.
0: Sexta na sexta com um monte de coisa boa, tá bom?
1: Tá bom.
0: Produção, entra em contato, tá bom?
1: Tá bom.
0: Quer diquinha?
1: Eu quero.
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0: Mas ainda tá um calorzinho, né? Bom dia! É tudo!
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0: gente tem presente pra você, hein?
1: Diga!
0: Final de semana chegou, queremos o quê? Rolezinho em família.
1: Então, bora.
0: Abra Cadabra, o circo.
1: Bora.
0: 4 ingressos.
1: 4?
0: Dá pra levar a família toda.
1: Ô, bom demais,
0: no
1: então.
0: No final de semana conhecido como amanhã.
1: Então já manda 943-99-9130, o quê?
0: Pra isso tem que responder a questão do comenta aí de hoje, que é...
1: Qual é a questão?
0: Não sei.
1: Qual foi a coisa mais absurda que você já deixou de fazer por aquela preguiça, sabe? Hoje, sexta-feira, que você já tá no modo cansado.
0: Não vou fazer.
1: Tem que ser aquela coisa absurda, hein?
0: Tipo?
1: Tipo?
0: Okay.
1: Engolir remédio pequenininho pra não ir pegar água,
0: pra não
1: gente.
0: Pegar água,
1: que isso, minha amiga já fez isso. Guardar saliva só
0: pra não ter que ir lá buscar água.
1: Minha, nossa, isso é o cúmulo da preguiça.
0: Eu já deixei a luz acesa da cozinha, falei, não vou lá apagar não.
1: Deixa
0: aí
1: lá.
0: Dormir com a luz, vai deixar lá.
1: Vai gastando.
0: Time da manhã com vocês, 943-99-9130, bom dia.
1: Vai

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0: Às vezes, o cansaço e a preguiça ganha.
2: Ah, pega um pouco, né?
0: Em qual momento?
3: Olá, bom dia, Rádio Disney. Eu sou Alexandra de Mauá. Olha, eu não sei se é preguiça, mas eu odeio fechar portas de armário, de geladeira, de frigobar. Então eu tenho uma mania de deixar aberto, que eu acho que fica tudo mais fácil pra procurar as coisas.
0: Não é?
3: Eu tô levando bronca do meu esposo, né? Porque além de deixar aberto, os negócios ficam apitando, principalmente geladeira.
2: Nossa.
3: Mas tudo bem. É isso aí, gente. Rádio Disney é tudo.
0: Bom que quase não gasta deixar a geladeira aberta, é tranquilo.
4: Fala, Serginho. Fala, Su. É de motorista de aplicativo. Por preguiça, quem nunca dormiu sem tomar banho que atire o primeiro sabonete? A Disney é tudo, mas é de vez em quando só, tá?
0: De vez em quando. Deus tá vendo, Deus tá vendo.
5: Bom dia, Rádio Disney. Aqui é a Gabi. E aqui é a Lívia, de Guarulhos. O Rádio Disney, a coisa mais absurda que eu já fiz... É, por cansaço,
0: sei.
5: Quando a Lívia e a minha filha Ana eram pequenininhas no desfralde, elas faziam xixi na cama e eu, pra não acordar e não trocar o lençol, eu colocava uma toalha embaixo e voltava a dormir. Olha. E dava com o lençol sujo no dia seguinte. É isso, Rádio Disney, cansaço de mãe faz parte, né? Leva a gente pro circo, Rádio Disney. Um beijo, boa noite.
0: Beijo pra vocês. Não, agora não faz mais isso não, né?
2: Não, né? Não, tá o bom. José falou aqui que ele já fez, sabe o quê?
0: O quê?
2: Tomou banho sem sabonete pra não molhar o chão, indo buscar o sabonete no quarto.
0: Boa, só na água.
2: Só na água, tomou,

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0: Diz, né? Tudo Guilherme Benuto, filho da mãe. Esse ex-922 foi dada a largada pra caçada de mais uma moeda mágica. Sexta-feira, queremos din-din no bolso.
1: Opa, então o time da manhã fica ligado, já prepara a hashtag Eu Quero as Moedas Mágicas, que a gente vai soltando as dicas. Quem já descobriu já tá
0: ligado. Tem gente que acertou já?
1: Tem gente que acertou? Eu não vi aqui ainda.
0: Tá. Então vamos mais uma de colinha, de colinha de leve.
1: Tô contando as letras. Oito.
0: Hã?
1: Oito letras.
0: Oito letras? Olha, tem gente que sobe.
1: Tem gente que sobe, tem gente que desce.
0: É óbvio, você subiu uma hora, tem que descer, né? Vai ficar lá pra sempre, não dá. Mas tem gente que sobe.
1: Ué, e
0: tem gente. E não é fácil subir.
1: E não é fácil.
0: Cansa. Se cansa.
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1: Rádio Disney 924, bom dia.
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0: Agora 9h24, time da manhã. 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
0: Marco Luque com Together aqui no ar. Continuando a programação da Rádio Disney. Bora pra pergunta.
11: Olha a mensagem.
12: Oi, Rádio Disney, aqui é a Joy. Ô, Marco Luque, me ajuda. O que é que eu faço com uma pessoa que termina com você 3 vezes e agora tá pedindo a quarta?
0: Que beleza. Agora roda a roleta e vamos ver quem vai responder essa pérola.
13: Silas, simplesmente.
14: Olá, Joy. Olha, você deveria ter me mandado essa dúvida na segunda terminada já. Agora na quarta, já ficou puxado, né, guerreira? Lembre-se, a forma como você se ama é a forma como você ensina os outros a amá-la. Ame-se ao ponto do seu próximo relacionamento ser sobre você sendo a pessoa que termina 4 vezes seguidas no mesmo dia. Assim, dê o troco. A vingança é algo maravilhoso. Oi! Ah, me cortaram aqui. Já eu volto. O que foi, produção?
15: É porque a você ia começar a ficar meio maldoso.
14: Tá muito... tá muito malvadão. Ok, então, ok. Vamos deixar mais... Fique ligado aqui, que já tem mais Together na Rádio Disney. Valeu.
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0: E a semana, time da manhã, passou rápido, foi puxada. Final de semana tá chegando.
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0: Rádio Luan Santana, Henrique Martin na Rádio Disney.
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0: Aquilo que dá aquela preguicinha boa e a gente dá um miguezinho para não fazer.
2: Bom dia, Rádio Disney.
0: Bom dia.
2: Aqui é a Vanessa do Jaraguá.
0: Vanessinha.
2: O que eu mais fiz.
0: Pois não.
2: Quando eu tô com preguiça é dormir no sofá. Às vezes a gente tá lá assistindo aquela série, aquele filme.
0: Soninho bom.
2: Aí acaba dormindo no meio. E aí quando acorda já tá madrugada e dá aquela preguiça de ir pra cama.
0: Boa, boa.
2: Mas toda vez eu me arrependo, porque depois eu acordo toda quebrada. Rádio Disney é tudo. Sextou.
3: Beijo, sextou. Acorda com uma última bolacha do pacote,
0: mas
3: né?
0: Mas eu vou toda te falar quebrada. Que é o soninho mais gostoso que tem. Aquele soninho que você pega no sofá.
3: Fácil, fácil.
4: Bom dia, Su. Bom dia, Serginho.
0: Bom dia.
4: A minha maior preguiça foi me secar depois do banho com a camiseta pra não ter que sair de novo. Do banheiro pra pegar toalha de banho. Me sequei com a camiseta.
3: Beijo.
4: Rádio Disney é tudo.
0: E provavelmente é a camiseta suja que tirou de tomar banho, hein?
3: Exatamente.
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0: Muito bom dia, time da manhã. Bom demais saber que você começou a sexta-feira com a gente.

0: você que participou tá levando presentinho agora, hein?
1: Tá levando presentinho. Quem se deu bem? Quatro ingressos aqui, sessão exclusiva Abracadabra.
0: Para
1: Jaqueline Fernanda Aparecida Costa Soares. Final do telefone 4117.
0: Aê, ganhou, ganhou! Vai levar toda a família lá, ver o Diego Hipólito, o Dedé Santana.
1: Bom,
0: todo
1: demais.
0: Mundo lá, viu? Você vai se divertir, tira um monte de foto, posta lá, marca a gente, tá?
1: Sim.
0: Rodrigo Champs, muito bom dia, boa sexta-feira, meu bom.
1: Bom dia!
2: Friday Brasil.
0: Ah,
1: chegou
0: todo, porque lá, daqui a pouco ele abre o baú de escola aí, uma moedinha mágica.
2: É exatamente, entre 11 e meio-dia. Se liga, meu filho! Tem as oncinhas pra galera e tem babados agora.
1: Ih, que babado.
2: Tem uma famosa aí que deu um rolo.
0: Rolou.
2: Contratou uma banda aí pra tocar no casamento, a banda cancelou.
0: Ixi.
2: Em cima da hora.
1: Nossa,
2: tá dando.
1: Casamento.
2: Rolo e confusão nós vamos contar.
0: Mais uma.
2: Vamos contar. Essa semana teve o Luan Santana, fez uma festinha petit comité pra poucos convidados.
0: Sei.
2: Pra uma comemoração. Keila Gimenez estava na festa.
0: A alta cúpula da emissora estava aqui também.
2: Estava na festa, na balada no meio da semana.
0: Estava, o chefe estava lá.
2: É. E aí nós vamos contar o que rolou na festa.
1: Gostamos.
0: Fotos? Não, tem fotos?
2: Essa
0: não tem
2: não fotos? Foram fotos de visualização
1: única.
0: É isso, hein, bonitão? Já era.
1: Beijo.
0: Valeu você que ficou com a gente logo cedo. Começou o dia com a Rádio Disney. Valeu, time da manhã.
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2: Rádio Disney, faltam 5 minutos para as 10. Bom dia.
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5: É isso aí, gente. Sexta-feira, até que enfim, hein? Chegou a sexta-feira, tá na hora de contar os babados dos famosos, que a gente sabe que você adora saber.
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5: Sexta-feira em potência. Sexta-feira! Até que enfim é sexta-feira, Keilinha!
7: Bom dia,
5: Keilinha Jimenez! Tá balada hoje, Keilinha Jimenez?
7: Essa hora já, Rodrigo.
5: Vamos pra balada, Keilinha Jimenez. Vamos pra balada.
7: Vamos pra balada. Cassino!
5: Cassino! Bom dia, Keilinha. A 01 dos babados já tá online. E aí, Keilinha?
7: Bom dia, Rodrigo. É sexta-feira.
5: Eita! Até que enfim, gente. Até que enfim chegou a sexta-feira, Keilinha Jimenez. Cheia de babados,
7: eita,
5: né?
7: Mas eu cheguei hoje, você não vai acreditar, Rodrigo, cada coisa. Vou falar de uma confusão. Já vi treta, mas essa é das boas. A banda que resolveu deixar uma famosa na mão no dia do casamento dela. Tá rendendo.
5: Sério?
7: Tá rendendo. Gente. Eu vou dar uma dica da banda. Dias melhores pra... Ficou fácil, hein?
5: É, Jota Quest.
7: É, daqui a pouco eu vou contar que treta é essa. Por que eles deram cano numa famosa? E ela foi pras redes sociais e falou um monte.
5: Gente do céu.
7: Ixi, tá feio, viu? Vou falar também, falando em casório, quem é a famosa que vai casar? Já tá com o casamento planejado, tomara que ela convide eu e o Rodrigo, que a gente adora um casamento.
5: Sim,
7: A gente não gosta de comprar o presente de casamento, mas a gente gosta de comer no casamento.
5: Exatamente, e leva pra viagem também uns negocinhos bem casados.
7: Uma quentinha. Bom, também vou falar como foi a festa pra comemorar os 19 anos de carreira do Luan Santana. Eu estava lá.
5: Muitos babados.
7: A chefe também estava lá.
5: Jani, um beijo, hein, Jani, no rolê, né? Meio da semana no rolê, né? É, Jani.
7: Você tava no rolê do Luan. Pois é, mas foi bom, viu? Vou contar tudo. E também vou falar quem é o famoso. Ai, gente, se meu marido me der uma cabra de presente no meu aniversário, eu não sei o que eu faço com ele. Eu vou contar quem é o famoso que fez isso.
5: É nada, não é possível. Uma cabra de presente. Gente, o programa tá pancado e a gente tá só começando.

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1: Que história é essa, Keilinha Jimenez? De uma famosa que foi abandonada pela banda no casamento.
4: Isso pois é, a famosa contratou a banda pra tocar no casamento. E a banda não foi.
1: Gente,
4: a Vitube casou com o Eliezer, os influenciadores, né? E aí, ela foi pras redes sociais contar que 15 dias antes do casamento, a banda famosa que ela contratou, falou que não ia.
1: Ô, louco.
4: Não deu muitas explicações, segundo ela. Vitube disse que a banda, que tinha assinado o contrato e não podia fazer isso, simplesmente desistiu do casamento dela depois que ela inventou aquele reality lá com os funcionários. Aí ela foi cancelada. Ela acha que a banda ficou com medo de ficar cancelada também. Mas a banda assinou o contratinho. E aí, a Vitube diz que vai processar os bonitinhos. E ela não falou o nome da banda, mas ela cantou um pedacinho, né, da música. E aí, todo mundo entendeu que é o Jota Quest. Jota Quest ainda não se pronunciou sobre o assunto. Não explicou direito por que não foi. Só sei que a Vitube diz que vai levar o caso pra justiça.
1: E aí, como é que foi? Botou um CDzinho pra rolar no casamento?
4: Não, acho que contratou alguma banda aí de formatura de última hora, alguma coisa assim, né?
1: Nossa.
4: Porque famoso, 15 dias antes, é difícil de achar, hein? Os caras já têm agenda, né?
1: Poxa, que frustração, hein, Keilinha Jimenez?
4: Nossa, mano, eu ia buscar o Rogério Flauzino em casa.
1: É, ia ser uma banda instagramável. Olha, meu casamento, quem tá tocando. Moiô, hein? Moiô, Keilinha Jimenez.
4: Moiô. Bom, falando em casório, eu vou falar quem é a famosa que vai casar. Tomara que ela convide eu e o Rodrigo, porque o noivo é rico, viu?
1: Opa! Chama nós, segura!

0: mexe nas minhas gavetas, hein? Rádio Disney é tudo Danilo e Davi.
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0: 01 dos babados. Hoje é sexta-feira, hein, Keilinha Gimenez? Eita glória, Keilinha. Conte tudo e não esconda nada. Vai dando papo, Keilinha.
2: Pois é, a gente falou agora há pouco do casamento lá da Vitube, que o Jota Quest deu cano. Aí deu uma confusão, né? A gente vai falar de um casamento que eu acho que ninguém vai dar cano, porque promete ser um dos casamentos do próximo ano, né? Quem vai casar?
0: Quem?
2: Mariana Rios,
0: olha,
2: atriz, cantora, lindíssima.
0: Linda.
2: E o Juca Diniz. Quem é Juca Diniz? É o pai do filho da Mariana, né? Que já tem 8 meses. É, tá com a Mariana já há 2 anos. Agora eles ficaram noivos ontem. Querem se casar no ano que vem. E Juca Diniz é só um dos herdeiros de um dos grupos de supermercados mais poderosos do país. É, então vamos esperar um casamento de muito luxo e convites pra mim e pro Rodrigo, né?
0: Por favor,
2: é isso que a gente quer.
0: Chama nós, a gente vai aí comer um bem casado, curtir.
2: Eu tô achando assim, ó, se a Vitube contratou o Jota Quest, a Mariana vai contratar o Bruno Mars.
0: Moleza, é moleza pra eles.
2: É, vai trazer a Beyoncé pra cantar no casamento. Vai ser nesse nível. Bom, daqui a pouco. Aí ela podia contratar o Luan Santana, né? Daqui a pouco eu vou contar como é que foi a festa de 19 anos de carreira do Luan Santana. Gente, foi chique, viu? Vou contar tudo.
0: Segura aí, turma!
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8: E aí, turma, vamos nessa? 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Eita potência, sexto. 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

0: Disney é tudo, Matheus e Cauã.
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2: Keilinha Jimenez, a senhorita andou dando rolê no meio da semana. Foi na festinha.
3: Eu tava com a chefe, então tava tudo bem.
2: Tá
3: tava
2: safe.
3: Com a dona Jani, tava lá na festa do Luan Santana. Luan Santana fez 19 anos de carreira. E aí organizaram uma festa meio que pra ele agradecer algumas das pessoas que fizeram parte desses 19 anos de forma importante. Era uma festa pra um grupo pequeno de pessoas, lá na Pinacoteca do Estado, chiquérrima. Luan tava de smoking, a galera tava toda chique, social e tal. E entre as pessoas que estavam presentes, estavam compositores que ajudaram o Luan no começo da carreira. O Sorocaba, que foi o primeiro cara que, assim, apostou no Luan Santana. Gente de gravadora, pessoal de rádio, alguns jornalistas de música. Mas o Luan tava muito emocionado. O pai dele subiu no palco, seu Amarildo, e fez um dos discursos mais lindos que eu já ouvi. Falando da época que o filho cantava por um cachê de R$500. E que ele levava o Luan pra cima e pra baixo numa van. E todo mundo falava, por que que você fica seguindo o sonho desse menino? Aí, ó, resultado é isso.
2: Tá explicado,
3: 19 anos de muito sucesso e muita persistência, porque o Luan é um menino persistente. Não é mais um menino, né? Já é um pai de família, né? Por sinal, a mulher dele tava lá, lindíssima. Ela que organizou a festa, festa maravilhosa. E Luan não só tá lotando os shows desses 19 anos de carreira aqui no Brasil, como tá tudo vendido em Portugal. Se você quiser ver o Luanzinho lá em Portugal, filho, vai ter que pedalar, porque não tem ingresso, não.
2: Deu soldado.
3: O homem realmente faz sucesso.
2: É o meteoro, hein? É o meteoro.
3: É um meteoro, no pastelzinho de Belém. É, o moço é poderoso. Bom, daqui a pouco eu vou contar quem é o famoso que teve a ideia de dar uma cabra de presente pra mulher dele de aniversário.
2: Mas, gente, que presente esquisito, né? Segura aí, tudo mais.
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0: E aí, gente, estamos de volta. Já tem a senha, hein?

0: mas não vou embora.
1: Não vou embora, eu tenho que contar quem é o famoso. Gente, o famoso na hora de dar presente. É criativo, né? Esse famoso é muito famoso, todo mundo conhece ele do cinema. Ele é apaixonado pela mulher dele, ele tá com ela há 38 anos, ela também é atriz. Ela chama Kira. Kira Sedok. Bom, aniversário da Kira, Kevin Bacon, o homem de Footloose, deu uma cabra de presente pra mulher dele.
2: Mas, gente,
1: exatamente como... isso que vocês estão ouvindo. Uma cabra. Ela não conseguiu acreditar no que ela tava ganhando. Bom, eles têm uma fazenda, eles gostam de animais, mas ganhar uma cabra de presente... Aí no aniversário de casamento, ele deu uma vaca. Aí ela falou lá, pronto. Aí ele pegou gosto pela coisa agora. Tem que falar pra ele que eu não quero ganhar animais da fazenda.
2: Qual que... não,
1: ele achou que ela ia gostar, entendeu?
2: Qual que é aquele animalzinho que tá na moda, que é mini, pequenininho, que a galera...
1: Alpaca.
2: Ama? Alpaca. Por que não dá alpaca pequenininha, né? Não,
1: aquele... Gente, não, mas uma cabra, uma vaca... Você é presente que dá pra pessoa, hein? O Kevin Bacon, poxa vida.
2: Pelo amor de Deus.
1: Esperava mais de você.
2: Pô, pelo amor, hein? Bom, então nós vamos tocar a música em homenagem ao Kevin Bacon no Footloose, dançando novinho, né, querida gente?
1: Nossa, nós vamos embora fazendo o passinho de Footloose.
2: Vamos embora dançando.
1: Ai, ai, ai.
2: Kelia Jimenez, vamos fazer o seguinte, vamos ensaiar para num próximo encerramento do nosso programa, a gente vazar dançando Footloose. Bom fim de semana, Kelia.
1: Tá, você também, Rodrigo. Um beijo pra você e um beijo pra galera da Rádio Disney.
2: Beijo, Kelia. Tchau, gente.
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4: Rádio Disney, bom dia. Faltam 5 minutos para as 11.
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0: Disney é tudo, Lola Young Messi. Ô, gente, deixa eu falar uma coisa. Atenção, hein? Motorista de aplicativo de táxi. Todo mundo na sintonia. Deixa aí, 91.3, porque o nosso passageiro 5 estrelas hoje estará na Zona Norte. Zona Norte é nós. Bom, deixa eu mandar um beijo pra galera aqui que já se deu bem. Um abração pro Andrei de Paula. Ele se deu bem, motorista de aplicativo na Zona Oeste. Cry Lisney na Zona Oeste também se deu bem. O Adailton da Cunha se deu bem na Zona Leste. Hoje é você que vai se dar bem na Zona Norte. Assim que o nosso passageiro 5 estrelas chamar a corrida e entrar no seu carro e flagrar você ouvindo a Rádio Disney, tem voucher de combustível na hora. 150, vamos nessa? Fazer a boa boa da sexta-feira? Sextou? Solteiro não traz. Simbora, turma. 11:10.
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0: Já vou te ligar, hein? Desafio Rádio Disney. Hoje é a grande final, né? Sexta-feira é o dia. Quem será que vai levar esse headphone Motorola novinho? E já, já, turma! Eita, ela tá chegando! A senha!
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1: 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Bom dia, turma.
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1: E vamos nessa, turma, vai começar. Eita potência!
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1: Vamos nessa. Vamos nessa. Vamos nessa, sexta-feira, sua linda. Alô, Giovana, bom dia.
3: Alô, bom
1: Olá.
3: Dia.
1: Bom dia, Giovana, tudo bem?
3: Tudo bem.
1: Tá falando da onde, meu amor?
3: Sapopemba.
1: Sapopemba é nós, hein? Zona Leste, Zona Leste. Cada dia mais gente chegando pra curtir a Rádio Disney. Giovana, é o seguinte, a maior pontuação até aqui é do Brian. Ele fez 70 pontos, você pode empatar com ele pra gente ir pro critério de desempate, que é o tempo de resposta, quem for mais rápido vai levar o headphone Motorola hoje. Ou você pode gabaritar e assumir a liderança, beleza?
3: Beleza.
1: Tem alguém aí pra te ajudar ou você tá sozinha?
3: Minha mãe.
1: Sua mãe tá aí? Bora lá então, Giovana!
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4: 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Valendo 10 pontos.
1: Essa primeira pergunta tá moleza, tá super moleza. Eu quero saber qual desses filmes tem a participação dos Jonas Brothers? Diário de uma Princesa ou Camp Rock?
4: Tempo.
3: Camp Rock.
1: Aê, garota. Já tem 10 pontos e foi rápido. Eu gosto assim, tem que ser rápida. Bora.
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4: Pergunta 2. Valendo 30 pontos.
1: Vamos falar da fofurinha da filha do Tony Stark. Ali é uma fofurinha. Eu quero saber qual é a frase mais marcante que a filha do Tony Stark, em Vingadores, fala pro papai. Qual é a frase mais marcante dela?
4: Tempo.
1: E agora? O tempo vai acabar. Ai, meu Deus. Acabou. Você não lembrava a frase, Giovana, da fofurinha? Ela fala assim, eu te amo 1.000.000.000. Ó, calma, deixa eu te falar. Acertou a primeira, tem 10 pontos. Não rolou a segunda, perdeu 30. Mas, se você acertar a próxima pergunta, você vai fazer 70 e vai empatar com o Brian. Lembrando que a sua primeira resposta foi bem rápida, beleza?
3: Beleza.
1: Então vamos nessa.
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4: Pergunta 3, valendo 60 pontos.
1: Agora é a Vera, Giovana. Qual o nome do principal Homem-Aranha nos filmes do Aranha-Verso?
4: Tempo.
1: E agora, Giovana, vai acabar o tempo, Giovana. Ai, meu Deus, não tá acabou o tempo, Giovana. Miles Morales, Gigi. Ô, oh, Giovana!
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1: Fez 10 pontos. Quer mandar beijo pra alguém, Giovana?
3: Pra minha família.
1: Tá mandado. Um beijão. Boa sexta-feira. Gente, ó, você pode mandar o WhatsApp, você tem mais uma oportunidade, hein? Mais uma. 943-99-9130. Se ninguém fizer 70 pontos, quem vai levar o headphone Motorola é o Brian. E aí, bora disputar com o Brian? Manda aí, 943-99-9130, hashtag Desafio Rádio Disney.
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1: Bora lá, turma. Sexta-feira é o dia do grande chefão, né? Hoje é o grande dia. Bom, tá chegando mais uma na playlist.

0: da Rádio Disney é tudo. Henrique e Juliana. Atenção, minha potência na sintonia.
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0: Pobre aqui. Bora lá, chegou a senha, hein? Chegou a senha! Cada dia mais gente chegando na Rádio Disney. Se prepara para anotar. Tô dando aquela pausa dramática que é para você pegar aí o seu celular e se preparar para anotar e mandar o WhatsApp pra gente agora no 943-999-130 com a hashtag Eu Quero Essas Moedas Mágicas. A senha é montanha. Repetindo, montanha é a senha. Agora corre pro WhatsApp Rádio Disney 943-99-9130. Põe a hashtag Eu Quero As Moedas Mágicas e boa sorte. O WhatsApp já tá virando uma loucura. Nós estamos vivendo mais uma temporada do Baú do Tesouro Rádio Disney.

0: Hey Dan, I love you so. Rádio Disney é tudo. Rihanna e Neo, a loucura, hein? Sexta-feira, vocês já sabem, né? Fica meio doida. Turma, vem aí, WhatsApp liberado.
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0: Rádio Disney, faltam 4 minutos pro meio-dia.
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2: Bora lá.

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15: Bora, turma. Seguinte, a nossa tarde juntos está apenas começando. Cada dia mais gente chegando, hein? Sextou, potência. Vem aí o WhatsApp liberado. É tudo!
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15: Vamos nessa, agora eu virei o seu garçom favorito. A partir de agora eu vou te servindo. A gente vai curtir a nossa tarde juntos, tem muita coisa pra acontecer por aqui. Não esquece, time da tarde, entre 4 e 5 da tarde tem mais uma senha do baú do Tesouro Rádio Disney. Pede música, que eu tenho um presente pra você. Um par de ingressos pra curtir a Casa do Salgado, a festa com o show do Salgadinho, Liomara e Spignovo, o grupo Entre Elas, Márcio Arte. Tudo isso vai rolar amanhã, dia 22, na Águia de Ouro, na quadra da Águia de Ouro. Rádio Disney e Casa do Salgado, a festa é pra você! Bora lá? 943-99-9130. Você vai pedir sua música e vai concorrer, fechou? Demorou então. Boa tarde.
18: Boa tarde, Rádio Disney. Aqui é o Vinícius, motorista de aplicativo de Santo André.
15: Fala, Vinícius. Diz aí, mano.
18: Toca pra gente aí um Simone Mendes aí.
15: Simone Mendes, na hora, mano.
18: Valeu. Rádio Disney é tudo.
19: Calma, deixa eu respirar um pouco. Nós somos dois loucos.

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1: Vale aquele presentão pra galera, nossa tarde juntos tá começando. Amanhã tem Casa do Salgado, a festa com shows do Salgadinho, Liomar e Speak Novo, grupo entre elas, Márcio Arte, na quadra Águia de Ouro, amanhã. E eu vou liberar o parzinho de ingresso, marotinho, né? Vai dar um rolezinho, sabadão, final de semana, né? Merecido, merecemos. Trabalhamos muito a semana toda. Pede aí seu som, 943-99-9130, boa tarde.
2: Fala, pessoal da Rádio Disney.
1: E aí?
2: É o William de Taboão da Serra.
1: Fala, William.
2: E hoje, meu garçom, hoje eu gostaria de pedir Tiaguinho.
1: Demorou, meu patrão.
2: Toca pra nós aí, meu querido, tamo junto. Rádio Disney.

0: clima e no ritmo, né, turma? Sexta-feira, sabe como é que é, né? Sextou, meu Brasil! Teddy Swims!
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0: Bora. Vai pedindo sua música, a galera adora. Cada dia mais gente chegando na Rádio Disney. Turma, amanhã tem Casa do Salgado com shows do Salgadinho, Liomar, ex-Pique Novo, grupo Entre Elas, Márcio Arte, na quadra da Águia de Ouro. Tá fim? Bora pro rolê amanhã, sabadão? Ó, pede sua música, 943-99-9130, dá aquela caprichada aí no som que a gente vai colocando naquela playlist. Pertinho da uma da tarde tem sorteio.
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0: Rádio Disney, boa tarde, meio-dia e 25.
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0: Bora lá, turma, bora
1: e
0: lá.
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0: Ô turma, eu tô de volta, vamos embora, Brasil! Aqui é Rodrigo Campos, garçom, né? Nesse horário eu tô de garçom, dentro do seu radinho. É tudo!
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0: Pode pedir seu som que eu tenho um par de ingressos pra curtir Casa do Salgado amanhã, sabadão, na quadra da Águia de Ouro. Vai ter show do Salgadinho, vai ter Liomar e Speak Novo, Grupo Entre Elas, Márcio Arte, tudo isso. Vamos nessa, fala comigo, chama o garçom, boa tarde. Alô, boa tarde. Eu quero ouvir a sua voz.
9: Oi, oi garçom, boa tarde.
0: Boa tarde.
9: Tudo bem?
0: Tudo, e você?
9: Sextou, só alegria. Agora. Aqui é a Tati de Barueri. Eu gostaria de pedir uma música do Luan Santana.
0: Demorou!
9: Rádio Disney é tudo!
0: É tudo! Um beijo, minha linda!
9: Beijo!
0: Beijo!

0: Mudou o som.
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0: Mudou o som, a batida. A emoção continua.
2: Seu beijo é coisa de louco.

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1: Fala comigo, boa tarde.
2: Boa tarde, Rádio Disney, aqui é a Erika de Guaraná. Toca pra mim uma música do Ferrugem, valeu. Rádio Disney é tudo.
1: Vamos nessa, Zona Leste.

0: ingresso, tá bom? Obrigado a todo mundo que participou. Não esquecem, se ajeita aí que a nossa tarde juntos tá rolando, tá só começando.
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0: Rádio Disney, faltam 5 minutos para uma. Boa tarde, gente.
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Escolhe o seu trio Rádio Disney que você vai concorrer. Fechou? Combinado? Demorou, é nóis, hein? 943-99-9130. Uma em ponto em São Paulo. Tá chegando Matheus e Cauã e Lauana Prado.

que é do meu coração. Deixa eu falar uma coisa. Sexta-feira a gente tá focadíssimo na hora de ir pra casa, né? Descansar, curtir, dar um rolê. A partir das 5 da tarde, o trânsito em São Paulo começa a ficar broca, fumegante. Só por Deus.

você que tá na sintonia, manda o WhatsApp aqui pra Rádio Disney falando onde você tá, como é que tá o trânsito. 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

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Já já, Trio Rádio Disney, valendo um presentão. Gente, vai rolar o show ABBA Experience Extreme Concert. Marca aí, dia 30 de agosto, na Vibra São Paulo. Vai ser uma noite para reviver os maiores sucessos do ABBA, vai ser demais. Eu tenho um par de ingressos para você entrar nesse rolê. Então escolhe o seu Trio Rádio Disney, já já pertinho das 2 da tarde. Vou tocar as 3 músicas que você vai escolher e vou sortear esse par de ingressos. Fechou? Combinado? Demorou?

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1: Rádio Disney, boa tarde, 1:21.
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1: Vamos lá, turma, vou chamar o MV, dali MV.
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1: Aí a gente gosta, rolezinho, você sabe, né? Turma, boa tarde pra geral. 1:25 em São Paulo. Aqui é o Rodrigo Campos.
9: Dentro do seu radinho.

0: Vovó, vou dar um giro de 2 minutos e vai começar o trio Rádio Disney.
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0: Rádio Disney, 1h45, boa tarde, turma!
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0: Bora lá, turma! Vai começar o nosso
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0: É a sua sequência que eu vou tocar agora. É tudo! 3, 2, 1.
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0: Bora lá, turma.
9: Boa tarde, Rádio Disney. Aqui é a Thalita, sou Taboão da Serra. Oi. E gostaria de escutar Gustavo Mioto.
0: Gustavo Mioto.
9: Jorge Mateus e Lady Gaga.
0: Fechou.
9: Fechamos a rádio, que é tudo.
0: Rádio Disney é tudo, sim.

0: Rádio Disney, é tudo Lady Gaga.
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0: Fechou o Trio Rádio Disney, CW, hoje é sexta-feira.
2: Chegamos daquele jeito, sem resfriado, sem nada.
0: Vamos pra balada.
2: Calma, CW. É só sexta-feira.
0: Então, sexta-feira.
2: É verdade, é sexta-feira.
0: Sexta-feira, meu filho.
2: Sextemos.
0: Deixa eu dar um presente. Falando em balada, CW, vai rolar um show, que é o ABBA Experience Extreme Concert. Vai rolar dia 30 de agosto na Vibra São Paulo. É uma noite para reviver os maiores sucessos do ABBA. E aí eu vou liberar o par de ingressos agora para Ingrid Pereira de Medeiros Pinto, final do fone 5056. Ela é do Jardim Boa Vista, no Butantã. Parabéns, Ingrid! ABBA é da hora, hein?
2: Nome bonito do evento, né?
0: ABBA é ABBA Experience Extreme in Concert.
2: Olha, chique.
0: Vai ser o rolezão.
2: Rolezaço.
0: Então, eu vou me despedir de você, CW.
2: Já vai?
0: Com o som do ABBA. E um beijo pra galera. Não esquece, em time da tarde, entre 4 e 5 da tarde, CW tem mais uma senha pra abrir.
2: Exato.
0: O baú do tesouro. Deixa eu dar uma abridinha aqui no baú.
2: Abre aí.
0: Ô, potência. Eu vou pra balada. Tchau, CW.
2: Falou.
0: Tchau, gente. Até amanhã.
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2: Rádio Disney 1:58. Boa tarde.
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7: Vamos

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É tudo!

Taylor Swift chegando por aqui nesta sexta-feira, 21 de agosto de 2026. Boa tarde pra você, meu querido, minha querida. Tudo bom? Como é que tá a vida? Tudo certo? Bora lá, né? Bora aproveitar que é sexta-feira, aquele dia que você já começa a preparar e pensar o que você vai fazer no final de semana. Vai sair com os amigos, vai aproveitar fazer um churrascão.

todas as corridas possíveis e impossíveis também. E fique sintonizado aqui nos 91.3, porque o nosso passageiro 5 estrelas vai te achar. Te achando é 150 pila na mão, meu velho.

0: Rádio Disney é tudo, Daniel Strong, Katy Perry. Dark Horse, 12h24 agora, turma. Deixa eu abrir aqui o nosso baú do tesouro rapidinho aqui, ó. Deixa eu te dar uma primeira dica pra você que vai anotar entre 4 e 5 da tarde, gente. 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E aí, daqui a pouco você vai anotar a senha que tem a ver com o tempo. O tempo. É, pronto. O tempo. Já vai aí pensando, já vai tentando aí adivinhar e vai mandando aqui no nosso WhatsApp, tá? 94399-9130.
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0: Rádio Disney 2:25, boa tarde.

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7: Vamos embora, meu povo, tamo de volta com muita música boa pra você. É a nossa sexta-feira, trazendo tudo de bom e do melhor. Simbora! É tudo?

0: Rádio Disney é tudo tem audição de Marcos e Belucci. Pena que seja na mora. 12h42, boa tarde pra você, tudo bem? Tudo certinho por aí? Como é que tá essa sexta-feira? Daquele jeito, né? Já pensando como é que vai ser o final de semana. E nada melhor do que você tá aqui curtindo a melhor playlist aqui nos 91.3. E o nosso passageiro 5 estrelas também tá te procurando. Então atenção, você que tá aí pela Zona Norte, já já ele te acha. Voucher de R$150 pra você.
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3: Bora acelerar.
0: Vida Mijeca entra no clima da festa do Peão de Barretos como um projeto novo. A dupla acaba de lançar a playlist Barretão, com 6 regravações de clássicos do sertanejo. Entre as escolhas estão músicas de Chitãozinho e Chororó, Leandro e Leonardo, Daniel e Zezé de Camargo e Luciano. Tem até Suspicious Minds, de Elvis Presley. Que diferente, hein? Diego e Vitor Hugo liberaram a faixa Causador de Choro, destaque do novo volume do projeto O Décimo. A música fala de alguém que decide não voltar para uma relação que não deu certo. O EP traz 5 faixas inéditas e uma versão de Tubarões. No dia 27 de agosto, a dupla também sobe ao palco da festa do Peão de Barretos. São Paulo vai receber um festival cheio de grandes nomes da música, o Melly Music 2026, que acontece no dia 17 de outubro, na Arena Pacaembu. O line-up tem Anira, Normani, Luísa Sonza, Glória Groove e Pedro Sampaio. Vai, os ingressos já estão disponíveis.
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0: Rádio Disney, faltam 15 minutinhos para as 3.
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4: Vamos embora, meu povo, estamos de volta, sejam todos bem-vindos. Essa música tá por aqui, tá? Bora aproveitar essa sexta-feira que tá bonito. 25 graus, dá para aproveitar bastante por aqui também. É tudo.
5: Mais amor e menos drama, né? Não é melhor? Eu acho.

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0: Rádio Disney, faltam 4 minutinhos para as 3.
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tem par de ingressos para o espetáculo This Is Mine, com tributo a Michael Jackson, mais assistido do mundo, estrelado por Lenny J. É uma noite para você reviver aí os maiores sucessos do rei do pop, que vai rolar dia 29 de agosto na Suhai Music Hall. Você tá afim? Nome completo aqui pro nosso WhatsApp, vai, corre! 943-99-9130. Boa sorte pra você. Final dessa hora, sai ganhador ou ganhadora. Bora lá de Matheus e Cauã.

pra você o som de Maroon 5. Maps. Lady Gaga, Bruno Mars, Matheus e Cauã abrindo a sequência, meia hora direto de muita música boa pra você que tá aqui curtindo muito a Rádio Disney. Chega mais, fica à vontade, viu? Porque você, motora de táxi, você, motora de aplica tudo, atenção! Aquela caroninha básica junto com a Rádio Disney, né? Que maravilha! Aliás, pra você que tá aí rodando. Zona Norte é pra você, viu? Que tá aí, quem sabe, levando um voucher de R$150. Você, motora de táxi, aplica tudo, pode ser pra você, tá? Então fica atento, vai aceitando todas as corridas, porque você pode estar levando esse voucher bem no finalzinho de semana. Daquele jeito. Felipe Rodrigo.

0: sim. Pra botar ponto final em meia hora direto de muita música boa pra você que participa, inclusive aqui através do nosso WhatsApp, tá? Fica à vontade. 943-99-9130. Tem presentaço te esperando por aqui pro final dessa hora. Tem par de ingressos pro espetáculo This Is Michael, que vai rolar dia 29 de agosto na Suhai Music Hall. E você é o nosso convidado pra isso, então chega com seu nome completo. Boa sorte pra você que a gente tá aqui te esperando.
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0: Combinadíssimo.
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0: Gente, seguinte, Nova York vira um palco de uma corrida contra o tempo em Só por uma Noite. Novo filme com Mônica Bárbaro e também Colin Turner, marido da Dua Lipa, que acaba de estrear nos cinemas, inclusive, viu? A história acompanha Ellie e Owen, dois desconhecidos que se conhecem uma noite fora do comum e percebem que pode existir algo especial entre eles. Só que uma sequência de desencontros complica tudo e os dois passam a noite tentando se reencontrar pela cidade. Com romance, humor e um toque de ficção científica, Só por uma Noite é dica para quem curte histórias de conexões improváveis. Fica aí essa super dica pra você.
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0: Rádio Disney 3:33. Boa tarde.
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0: Simbora, gente, estamos de volta com mais muita música boa pra você por aqui. Sejam todos bem-vindos. 3 horas 36 minutos. A sua tarde tá aqui trazendo tudo de bom e do melhor. É tudo.

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0: Rádio Disney é tudo teu, João de Marília Mendonça, amante não tem lar, para botar ponto final na nossa hora 3. Trazendo a melhor playlist para você aqui nos 91.3, com presente também para quem participou aqui no nosso WhatsApp, tem par de ingressos saindo agora. Para você que chegou com a gente nessa tarde de sexta-feira, né? Turma da tarde, time da tarde aqui, concorrendo ao espetáculo This Is Michael, tributo a Michael Jackson, mais assistido do mundo, estrelado por Lenny J, que é uma noite para reviver os maiores sucessos do rei do pop, que vai rolar dia 29 de agosto na Suhai Music Hall. Saindo agora para você, fim do fone 0035, tá se dando super bem. Ela, Natália de Mello Antunes. Natália! Parabéns, minha querida. Nossa produção vai entrar em contato com você, vai explicar certinho como é que faz pra retirar o seu presente aqui junto com a Rádio Disney. 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
0: Rádio Disney, faltam 8 minutinhos para as 4.
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10: Marco Luque com Together aqui no ar. Continuando a programação da Rádio Disney. Bora pra pergunta.
11: Olha a mensagem.
12: Oi, Rádio Disney. Aqui é a Joy. Ô, Marco Luque, me ajuda. O que é que eu faço com uma pessoa que termina com você 3 vezes e agora tá pedindo a quarta?
10: Que beleza, agora roda a roleta e vamos ver quem vai responder essa pérola.
13: Silas, simplesmente.
10: Olá, Joy. Olha, você deveria ter me mandado essa dúvida na segunda terminada já. Agora na quarta, já ficou puxado, né, guerreira? Lembre-se, a forma como você se ama é a forma como você ensina os outros a amá-la. Ame-se ao ponto do seu próximo relacionamento ser sobre você sendo a pessoa que termina 4 vezes seguidas no mesmo dia. Assim, dê o troco. A vingança é algo maravilhoso. Oi! Ah, me cortaram aqui. Já eu volto. O que foi, produção?
14: É porque a você ia começar a ficar meio maldoso.
10: Tá muito... Tá muito malvadão. Ok, então, ok.
14: Vamos deixar mais...
10: Fique ligado aqui, malvadão. Que já tem mais Together na Rádio Disney. Valeu.
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10: É o Together malvadão.
15: Gente, seguinte, sexta-feira, sua linda...

0: Chegando pra você o som de Benson Boone.
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0: Vai, chega mais, fica à vontade, solta a voz.
2: É, e na hora que eu te beijei, foi melhor do que eu imaginei. 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Boa. Simone Park manda aqui. Rádio Disney é tudo.

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0: Mix aí, é tudo, tá aí o som de Anitta, tá chegando junto com Alexandre Calo, Abre Caminho, Black Eyed Peas, Ferrugem, Sorriso Maroto, muita música boa pra você que tá curtindo muito também aqui no nosso WhatsApp 943-99-9130. Gente, parada é o seguinte, pra você que tá aqui no Disney Plus, deixa eu contar um negócio pra vocês.
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0: Eu acabei de receber o baú. O baú tá aqui na minha frente. Quem tá no Disney Plus tá acompanhando esse baú bonito, que você pode estar ganhando presentes aqui todos os dias. Na troca de horário entre eu e Gustavo Santos, tem duzentão te esperando por aqui. Já já vai sair pra você a senha. A última dica que eu vou te dar hoje é o seguinte: é uma das princesas da Disney. Fácil, hein? Tá fácil. Aliás, aqui ó. Abri aqui, a quantidade de moeda não tá escrito. Tô quase levando uma pra casa. Não, não pode, CW, é pra você que tá aqui curtindo muito, tá bom? Já já, hashtag eu quero as moedas mágicas e também com a senha que você vai mandar pra cá.
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0: 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Boa tarde.

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14: Simbora. Para meu povo, estamos de volta, sejam todos bem-vindos, 4h25 dessa sexta-feira, do jeitinho que todo mundo gosta.
15: Uou!
14: Bora com mais pra você. É tudo!
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14: Chega mais, fica à vontade, solta a voz.
17: Boa tarde, Rádio Disney. Aqui quem fala é o José Luciano.
14: E aí?
17: E no Canta aí de hoje, eu gostaria de ouvir a música Ciumeira, da Marília Mendonça. E é uma ciumeira atrás da outra. Valeu, Rádio Disney, é tudo. Um beijo.
14: Valeu, beijo.

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0: rádio dizem é tudo, tem o som de Gustavo Mioto com seu pedido de socorro.
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0: Chegou a hora, gente. Atenção. No nosso WhatsApp 943-99-9130, você vai mandar a hashtag Eu Quero as Moedas Mágicas com a senha. Atenção aqui a senha. Vai. Abri aqui bonitinho, né? Aliás, quem tá no Disney Plus, tá acompanhando aqui o nosso baú aberto já nesse exato momento, cheio de moedas mágicas pra daqui a pouco. E você aí tem a obrigação de participar e mandar a senha Bela. Corre, vai. A senha é Bela. Hashtag Eu Quero as Moedas Mágicas. Bela pro 943-99-9130. Já a gente descobre quem vai estar levando as moedas de hoje.
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0: Simbora, meu povo, tamo de volta com mais músicas para você. Chega mais, fica à vontade. Claro, 4h42, ainda tem tempo.

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1: Felipe Araújo, de um jeito um tanto quanto diferente. Mais ou menos assim, ó.

Papai Noel. Oh, oh, oh. Muito bem. Tá longe ainda, hein? Bom, gente, acabou. Adel chegando por aqui com o Eiko, também Felipe Araújo, Henrique e Juliano, pra botar ponto final na nossa hora 4. Valeu demais, cada vez mais pessoas vindo aqui pro time da tarde, também levando presente, par de ingressos pro Família no Parque, vai ser lá no Parque Vila Lobos, com infláveis gigante, tirolesa, também muita diversão pra você curtir com toda a família, válido somente para os finais de semana de agosto. Fim do fone.

0: 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Ou melhor, já vai mandando pra cá, vai, vai, vai.
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4: Bom, gente, parada é o seguinte, agora não é uma, não é duas, não é quatro, não é cinco. São 8 músicas direto pra você a partir de agora. Simbora.
0: É tudo.
1: Vai começar.
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4: Bom, gente, parada é o seguinte. Você vai mandar seu nome completo a partir de agora. Isso, já manda aí nome completo. Você vai curtir as 8 melhores. Chegando na terceira posição, você já manda o nome da música com o nome do artista, ok? Teu cadastro tá feito aqui para as 8 melhores para você levar presente. Par de ingressos para Casa do Salgado, a festa. Shows de Salgadinho, Leomar, que é ex-Pique Novo, Grupo Entre Elas e também Márcio Arte, que vai rolar dia 22 de agosto na quadra da Águia de Ouro. Rádio Disney, Casa do Salgado, a festa é para você que tá aqui tentando adivinhar. Não, tentando acertar já a terceira posição. Espera chegar lá na terceira posição, manda para cá junto com o nome completo. Boa sorte para você. Para você que não tem sorte nas 8 melhores, ainda para quem manda a hashtag desafio. E o Rádio Disney pode participar ao vivo respondendo 3 perguntas por aqui. Combinado? Manda aí tudo de uma vez só e boa sorte pra você.
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0: Chegando pra você o som que menos é mais, Simone Mendes com seu Pedro Pecado. Jorge Mateus, Billie Eilish, Marília Mendonça, abrindo a nossa sequência das oito melhores. Turma, parada é o seguinte. Atenção você que tá aí, ó, curtindo muito a Rádio Disney, terceira posição aqui pro 943-99-9130. Se você não tem sorte nas oito melhores, pode ter sorte respondendo três perguntas ao vivo. Só te adiantando que ninguém nessa semana fez a pontuação máxima no desafio. Então manda agora a hashtag Desafio Rádio Disney junto com o seu nome completo. Chegando na terceira posição, já manda também a terceira posição pra você levar presente aqui junto com a Rádio Disney, tá bom? Tem par de ingressos pra Casa do Salgado, a festa que vai rolar dia 22 de agosto na quadra da Águia de Ouro. Senhor!
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0: Rádio Disney é tudo, tá aí o som de Zenete e Cristiano.
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0: Chegando pra você na primeira posição com a sua cadeira cativa, Bruno Mars, I Just Might. Fechando o nosso pódio com Ana Castela, É Que Eu Não Te Esqueci. Essa música, inclusive, é ela que você tinha que mandar aqui no 943-99-9130 pra concorrer a par de ingressos pra Casa do Salgado, a festa com shows de Salgadinho, Leomar, que é ex-Pique Novo, grupo entre elas, também Márcio Arte, que vai rolar dia 22 de agosto na quadra da Águia de Ouro. Rádio Disney, Casa do Salgado, a festa é pra você. Fim do fone 1171, tá se dando super bem ele, Gabriel Gomes Macedo. Gabrielzão! Tá se dando super bem, meu querido. Parabéns, viu? A nossa equipe vai falar com você, vai explicar certinho como é que faz pra retirar esse presentaço. Bom, gente, mandou aí a hashtag Desafio Rádio Disney. A gente vai ligar pra você já, já.
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6: Cheguemos, cheguemos.
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6: Antônio. Cara, falar um negócio pra você. Essa semana, pra você que mandou a hashtag Desafio Rádio Disney e participou ao vivo com a gente, ninguém conseguiu fazer a pontuação máxima. Cabe agora ao nosso querido amigo Gustavo conseguir fazer essa pontuação. 100 pontos. Fala, Gustavão!
8: Opa, boa tarde.
6: Tudo bem, meu querido?
8: Tudo bom.
6: Fala de onde?
8: São Judas.
6: São Judas é nóis. Gustavo, você tem aí a missão de fazer a pontuação máxima. Você tá preparado?
8: Pô, vai ser esse ponto, hein?
6: Vamos ver então se vai dar certo. Boa sorte pra você. Vambora!
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7: Pergunta 1. Valendo 10 pontos.
6: Gustavão, vamos lá. Qual o ano de lançamento de Vingadores Guerra Infinita? 2010 ou 2018?
7: Tempo.
6: 2018. Danado. Pronto,
8: logo
6: Gustavo.
8: Logo essa, logo no começo.
6: O quê? Foi difícil ou foi fácil?
8: Ah, é que eu não esperava, não.
6: Não esperava. Tá, pelo menos acertou, pô. Tá ótimo. Tá. Vamos certo. Lá pra segunda.
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7: Pergunta 2. Valendo 30 pontos.
6: Gustavo, preste muita atenção. Que emoção de Divertidamente é azul?
7: Tempo.
8: Tristeza.
6: Oh, oh, oh. Oh, oh. Caramba. Caramba. Você tá pesquisando agora, alguma coisa aí ou não, Gustavo?
8: Não, tô no feeling.
6: Você manjava mesmo? Qual que era a cor? Olha aí, hein? Rapaz. Vamos lá pra última agora, então, hein?
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7: Pergunta 3, valendo 60 pontos.
6: Você gosta do universo Marvel ou Gustavo?
8: Gosto, gosto.
6: Bastante, bastante, bastantão?
8: Mano, eu gosto.
6: Então tá bom, vamos lá. Então vai acertar. Eu acho. Inclusive é uma das cenas assim mais icônicas dos filmes. Que Vingador estala os dedos pra derrotar o Thanos no fim de Vingadores Ultimato?
7: Tempo.
8: Homem de Ferro.
6: Eu não tô acreditando nisso.
1: Pontuação final.
6: Eu não estou acreditando nisso. Ô Gustavo, sabe quantos pontos você fez, meu jovem?
8: Quanto?
2: 100 pontos!
8: Opa! Boa!
6: Ô, Gustavo, olha, além de você ter feito 100 pontos, você respondeu rápido pra caramba e ainda tá levando o headphone Motorola XT220. Gustavo, parabéns, meu querido. Tá levando esse presente.
8: Muito obrigado.
6: A produção vai entrar em contato com você, vai explicar certinho como é que faz, tá? Não desliga, que é o nosso bigode aqui. Vai falar com você certinho, tá bom?
8: Demorou. Valeu, mano.
6: Valeu, Gustavo. Tamo junto.
8: Valeu, tamo junto.
6: Seguinte, agora, pra você que participou também aqui pelo nosso WhatsApp no 943999130, sempre tem aqui o prêmio extra, né? Pra quem responde pelo nosso WhatsApp. Um headphone Motorola saindo pra você, participou aqui junto com a gente, também pra você no 943999130. Esse prêmio extra é pra quem responde via WhatsApp, pra quem tá aqui toda semana participando, interagindo junto com a gente. E você aí que veio...

0: princesa. São mais de 10 itens entre maquiagens e skincare. É um kit completo para deixar sua rotina de beleza muito mais divertida. Para você, fim do fone 3569, vai para ela, Beatriz Assunção de Moia Barros. Parabéns, minha querida! Ô, Bia! Produção também entra em contato com você, viu? Semana que vem tem mais. E não esqueça, sempre mande a hashtag Desafio Rádio Disney.
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0: Vamos embora, gente, que por aqui, ó, a nossa sexta-feira já começou. Começou daquele jeito. E daqui a pouco também tá chegando o sextou junto com o Gustavo San. 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

0: 93, Mio Mio, chegando por aqui, Gustavo Zanz.
1: Fala, CW!
0: Tudo bom, meu jovem?
1: Sextou, não tem como não ficar bom, né?
0: Não,
1: pelo amor
0: tem,
1: de Deus.
0: Né? E então, fica melhor ainda com isso aqui, ó.
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0: Todo mundo quer. Aliás, quem tá no Disney Plus, tá acompanhando aqui.
1: Olha o baú.
0: O nosso baú aberto.
1: Ó, oh,
0: tá aberto.
1: Olha o baú.
0: Ali, ó, tá aberto.
1: Ó, as moedas.
0: Então,
1: deixa eu ver se dá pra pegar o aqui, som das moedas mágicas aqui.
0: Cadê? Aqui, ó. Ó. Oh. Que? Cê é louco, bicho. Bom, pra você que mandou as duas senhas de hoje, que eram? Montanha.
1: Montanha de manhã.
0: E Bela à tarde.
1: E Bela à tarde, boa.
0: Mandou a hashtag, né? Uhum. Eu quero as moedas mágicas, tá levando presente. Pra você, fim do fone, 1241, é pra ele.
1: Ele, atenção!
0: Ele,
1: quem?
0: Ele.
1: Quem CW? Fala, CW.
0: Esqueci de abrir aqui, a gente abriu aqui.
1: Abre esse baú.
0: Parabéns pra você, Paulo Roberto Ponte, está se dando super bem! Parabéns, meu querido. Bom, a produção vai entrar em contato com você pra você retirar seus duzentão.
1: Sensacional.
0: Daquele jeito, né?
1: Que isso, hein? Numa sexta-feira ainda?
0: Já ficar desse jeito.
1: Pelo amor de Deus.
0: Começar o final de semana desse jeito? Tá louco, bicho. Muito bem. Gente, tô indo embora.
1: Valeu, CW.
0: Sextamos, né?
1: Tamo junto. Sextou, vai começar aí já. 150 BPM pra cima. Daquele jeito, quem fez, fez.
0: Quem não fez.
1: Vai bater o ponto, deixa pra segunda.
0: E é isso. Vambora,
1: vamos.
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5: 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Fala, gente.

0: festa é essa? 12 horas de festa? Bom, pra isso, você tem que mandar seu nome completo pra gente aqui no WhatsApp 943999130. E eu quero saber também, como vai ser o seu sextou, hein? Como que vai ser hoje? Ou amanhã, ou final de semana? Qual a boa da sexta-feira? Conta pra mim pro 943999130. Simbora, meu povo!
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0: Aqui é Antônio.
1: Fala, Antônio.
0: Antônio Carlos de Lima.
1: Beleza.
0: O meu sexto vai ser ir pra faculdade.
1: É
0: porque
1: mesmo?
0: Conhecimento é poder.
1: Que
0: rádio
1: isso?
0: Rádio Disney é tudo.
1: Aí você deu aulas, hein, Antônio? Forte abraço.
2: Olá, boa noite.
1: Boa noite.
2: Aqui é Simone Pereira.
1: Fala, Simone,
2: da
1: tudo bem?
2: Região da Zona Norte, Lausanne Paulista.
1: Simbora.
2: E o meu sexto é férias.
1: Férias. Nossa, não vejo. Veja a hora das minhas férias chegar esse ano.
3: Olá, Rádio Disney, aqui é a Karen do Campo Limpo.
1: Fala, Karen.
3: E eu vou cestar.
1: Como?
3: Na festa de um amigo do amigo, porque nessa festa convidado convida.
1: Que é isso?
3: É nóis, Rádio Disney é tudo.
1: Chama eu também então, pelo amor de Deus, gente.

0: saber, no cinema vai assistir Homem-Aranha. Gente, assistiu Homem-Aranha semana passada. Que filme bom, hein? Calma, não vou dar spoiler, mas que filme bom, filme bom. Deixa eu mandar abraços aqui também pra Márcia, que tá ligada junto com a Rádio Disney. A Márcia, gente, tá agora com as netas, a Sara e a Jade, que vão passar o final de semana na casa da avó. Esse é um sextou de respeito. Ô, saudade da época que minha avó ia lá em casa pra buscar eu pro final de semana. Porque casa de vó, você sabe, né? Casa de vó é diferente. Ô, Márcia, beijo pra você, beijo pra Sara e pra Jade também, que vão ter um final de semana maravilhoso. E claro, ligado sempre aqui nos 91.3 da sua Rádio Disney.
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0: Ó, o time da volta pra casa aí encarando o trânsito. Eu sei, antes do sextou, tem que encarar esse trânsito de São Paulo. A gente sabe, vai na boa, com muita paciência, ainda mais numa sexta-feira, né? Carros com placa final 9 e 0 não devem circular no centro expandido de São Paulo até 8 horas da noite. E segundo o site da CET, temos quase 1.000 quilômetros de congestionamento nesse exato momento. Ai, ai, ai, ai, ai. Muita paciência. Rádio Alerta congestionado no sentido bairro, na altura da Salim Faramaluf, depois na Avenida Aricanduva, até quase lá, né, o Química Arena também, né, na Avenida Itaquera e tudo mais. A Marginal Tietê cheia no sentido Ayrton Senna, da Ponte Júlio de Mesquita Neto até a saída para Dutra, e no sentido Castelo Branco, do Shopping Center Norte até a Ponte Freguesia do Ó. Já sabe, né, coloca na Rádio Disney e vem cestar junto com a gente.
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0: 6:29 agora, estamos ao vivo nesse sextou. Deixa eu chamar agora meu amigo Marcos Vinícius MV, diretamente da IMB Morumbi. Fala, MV.
7: Rádio Disney, direto da Universidade IMB Morumbi, aqui nesse campus maravilhoso da Moca. Com ela, Isabela Morales, coordenadora do curso de Medicina Veterinária. Conta aqui pra gente, pra quem sonha em fazer Medicina Veterinária, que estrutura o aluno encontra na IMB Morumbi pra aprender a se desenvolver?
8: Bom, na Medicina Veterinária, a estrutura, ela faz total diferença pro aprendizado do aluno, porque ele precisa colocar em prática tudo aquilo que ele tá vendo no conteúdo. Então, por exemplo, aqui na universidade nós temos os manequins animais em tamanho real. Nós temos diversas estruturas também para ensinar o aluno cada um dos órgãos e músculos e ossos que ele precisa aprender e depois colocar tudo isso em prática.
7: E como essa combinação entre estrutura e vivência prática contribui para a formação do futuro médico veterinário?
8: Nós precisamos, na formação desse médico veterinário, fornecer para ele toda a condição para que ele possa colocar tudo isso em prática aqui, num ambiente seguro que é a universidade, para que depois, quando ele for trabalhar com os seus pacientes, nas clínicas e nos hospitais, ele tenha mais segurança em todos os procedimentos que for realizar.
7: Muito obrigado, Isabela. Rádio Disney retorna a qualquer instante, direto aqui da Universidade IMB Morumbi.
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0: 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Tá valendo caixa de som, speaker Aiva. Pra isso, me conta, qual a boa da sua sexta-feira? 943-99-9130, chega junto, gente linda!
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0: por aí. Aqui já sextou. Na Rádio Disney.
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0: Curtida aqui no Sextão Rádio Disney. E bora, gente linda! Climinha de final de semana já, né? Ah, como a gente adora esse climinha. Qual a boa da sua sexta-feira, hein? Me conta. 943-99-9130. Pode chegar junto no WhatsApp. Concorre a presente, inclusive, viu?
1: Aqui quem tá falando é a Joseli da Silva Melo, de Guarulhos.
0: Josi.
1: E o meu sextou é fazendo exercício.
0: Exercício,
1: ouvindo
0: bora.
1: A Rádio Disney, que é muito bom.
0: Legal.
1: Toca umas músicas maravilhosas.
0: A gente toca
1: incentiva
0: mesmo, é
1: a gente. Empolga a continuar os exercícios.
0: Isso é verdade. Pode colocar aí que a playlist tá garantida, Josi.
2: Rádio Disney. Aqui é o Elaine do Diadema, retornando pra casa.
0: Fala, Elaine.
2: Vindo de Santo André.
0: Boa.
2: E depois de uma semana puxada, trabalhando na área fiscal, que tá tenso. Quem conhece sabe.
0: Sim.
2: E bora fazer um spin. O meu sextou é Rádio Disney é tudo.
0: Valeu, Elaine. Tamo junto. É isso, gente. Finalizando mais uma semana, né? Ufa. Acabou. Graças a Deus. Final de semana. Vem em mim. E a gente tá aqui junto com você, tá? Manda sua participação. Concorre a uma caixa de som da Aiva. 94399.

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2: Rádio Disney 6:57, boa noite.
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12: Marco Luque com Together aqui no ar, continuando a programação da Rádio Disney. Bora pra pergunta.
13: Olha a mensagem.
14: Oi, Rádio Disney, aqui é a Joy. Ô, Marco Luque, me ajuda. O que é que eu faço com uma pessoa que termina com você 3 vezes e agora tá pedindo a quarta?
12: Que beleza. Agora roda a roleta e vamos ver quem vai responder essa pérola.
5: Silas, simplesmente.
12: Olá, Joy. Olha, você deveria ter me mandado essa dúvida na segunda terminada já. Agora na quarta, já ficou puxado, né, guerreira? Lembre-se, a forma como você se ama é a forma como você ensina os outros a amá-la. Ame-se ao ponto do seu próximo relacionamento ser sobre você sendo a pessoa que termina 4 vezes seguidas no mesmo dia. Assim, dê o troco. A vingança é algo maravilhoso. Oi! Ah, me cortaram aqui. Já eu volto. O que foi, produção?
15: É porque você ia começar a ficar meio maldoso.
12: Tá muito... tá muito malvadão. Ok. Vamos
15: deixar mais mal.
12: Fique ligado aqui, que já tem mais Together na Rádio Disney. Valeu.
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13: Você viu que a gente teve que brecar aqui o Sila simplesmente, né? Mas, ó, 1, 2, 4 vezes, pelo amor de Deus.

0: modo vai na boa com a Zurich. Concorre a um seguro, hein? Sua caranga não vai ficar desprotegida, não. Tem que acessar o site pra fazer o cadastro. promoradio.com.br/vai na boa. É só chegar junto, tá bom? 7h15 agora, quem tá aqui? Alô?
1: Boa noite, eu sou a Caroline, aqui de Taboão da Serra.
0: Tudo bem, Carol?
1: O meu sextou vai ser umas 8 horas.
0: É mesmo?
1: Já, um date, um beijo. Quero concorrer à caixa de som Aiva. Ai, um beijo.
0: Sim, bom date pra você, Carolzinha.
2: Meu nome é Mauro de Taboão da Serra.
0: Fala, Mauro.
2: Tô aqui carregando o caminhão de frutas e encaixotando laranjas pra colocar no caminhão pra feira de amanhã.
0: Amanhã tem
2: um
0: feira.
2: Abraço a todos da rádio. Me coloca pra concorrer aí.
0: Já tá concorrendo, Maurão. Amanhã tem feira, hein, gente? Pastelzinho com caldo de cana na feirinha. Coisa boa, hein? Coisa boa.
3: Fala, Rádio Disney.
0: Fala.
3: Diogo, motorista de GPP do Capão Redondo.
0: Fala, Diogão, beleza?
3: É, minha sexta-feira vai ser trabalhando, meu sábado trabalhando.
0: Só trabalho,
3: meu domingo
0: homem.
3: Trabalhando e minha segunda trabalhando.
0: Que é
3: Vou cestar na terça-feira. Terça-feira é folga, meu amigo.
0: Tá bom.

0: Já tô te esperando.
1: Boa noite, Rádio Disney.
0: Boa noite.
1: Motorista de aplicativo.
0: Fala,
1: aqui
0: Flávio.
1: De São Mateus, Zona Leste. O meu sextor vai ser trabalhar até umas 10.
0: Até umas 10,
1: e
0: tá
1: mais
0: bom.
1: Tarde ir pra casa, ficar abraçado com a nega, porque hoje é nosso aniversário de casamento de 18 anos.
0: Bem demais.
1: Rádio Disney, me coloca nessa promoção aí, hein? Eu quero ganhar.
0: Já tá concorrendo, Flavião. Bom trabalho aí, meu guerreiro.
2: Olá, Rádio Disney. Oi. Aqui é Adriana, Taboão da Serra.
0: Tudo bem?
2: Saudades. Estou eu e minha amiga Lúcia.
0: Oi, Lúcia. Tudo
2: fazendo
0: bem?
2: O quê?
0: O quê?
2: E fazer um bolinho de laranja, uma lasanha.
0: Bom demais.
2: Rádio Disney, é tudo.
0: Valeu, minhas queridas. Tamo junto. Continua participando com a gente aqui, tá? 943-99-9130. Rádio Disney é tudo. 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
0: Rádio Disney 732, boa noite.
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3: Rádio Disney 745, boa noite.
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te acompanhar, viu? Tava valendo caixa de som speaker da Aiva com Bluetooth. Aquela que tem aquelas luzes de LED, sabe? 12 horas de bateria. Que festa é essa? Que vai ser 12 horas de bateria de som?

0: a gente. Nossa equipe entra em contato para mais informações, tá bom?
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0: Rádio Disney, 8 horas, boa noite.
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2: Vocês precisam admitir alguma coisa.

0: Favoritas aqui nos 91.3, esse é o som de Matheus Cauã com a Lauana Prado, Admita, na sua sexta-feira.
1: Admita.
0: 8h21.

0: no valor de duzentão. 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
0: 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Boa noite.
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0: 8:25 agora, eu, Gustavo Santos, fico te fazendo companhia aqui nos 91.3. Vamos juntos nessa sexta-feira, gente linda.

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0: Começar aqui o Conta Tudo falando do Sam Smith, que acaba de lançar Hazel Eyes, seu quinto álbum de estúdio. O novo trabalho chega 3 anos depois de Glória e reúne 12 faixas sobre amor, liberdade e descobertas pessoais. Segundo Sam, o disco representa um momento de mais liberdade para criar e cantar do jeito que realmente quer.

0: Criado em 2016, o evento mistura música, cenografia, tecnologia e fantasia para transformar a noite em uma experiência completaça.
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0: Vamos falar do Lagoon, que transformou o Rio Negro em cenário para o clipe de Na Calada da Tarde. A música faz parte de uma nova fase da banda e foi gravada durante 4 dias de imersão na Amazônia. O projeto também celebra os 10 anos do grupo, que prepara novas datas de turnê pelo Brasil.
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